prezado auditório da Cidade FM, muito boa tarde. Sejam bem-vindos a mais uma edição do Pretérito Mais Que Perfeito. 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Hoje é 19 de julho de 2026. É o terceiro domingo do sétimo mês, 29º domingo deste ano comum. Este é o dia 200 do calendário gregoriano. Faltam 165 dias para terminar 2026. Estamos no Ano Internacional dos Voluntários para o Desenvolvimento Sustentável e Ano Internacional da Mulher Agricultora. Estamos na edição 1083 do seu programa No Pretérito Mais Que Perfeito. Todos os domingos entre as 2 e as 4 da tarde aqui na número 1 do auditório mais simpático do mundo e arredores. No Pretérito Mais Que Perfeito. Prometido, vou hoje continuar a trazer as músicas que em cada ano, desde 1980, dominavam o cenário musical global no mês de julho. Já o fizemos em janeiro, fevereiro, março, abril, maio, junho, e vai continuar a ser assim ao longo deste ano, em que nos primeiros dois domingos de cada mês, irei trazer as músicas que em cada ano, em cada mês de cada ano, dominavam o cenário musical internacional. De 1980 a 2021. No Pretérito Mais Que Perfeito. Uma questão de atitude. Essa pequena coisa que faz uma grande diferença. Infelizmente, a última semana foi marcada por duas perdas notáveis no cenário musical. Por constrangimento de tempo, não vamos poder fazer grandes imortalizações, senão breves referências. Ontem, sábado, 18 de julho de 2026, fechou definitivamente os olhos a escassos 18 dias do seu 60º aniversário natalício, vitimada por cancro cerebral, a música, designer e fotógrafa norte-americana Jennifer Fink, mais conhecida como baixista principal e vocalista da banda de punk rock, igualmente norte-americana, L7, com a qual esteve ativa de 1986 a 1996 e novamente de 2014 até ontem, 18 de julho de 2026, data da sua morte. Ela também compôs canções e se apresentou com suas bandas Ada Star People e The Shocker no período intermediário antes de integrar a formação reunida do L7 em 2014. Aqui está a banda L7, Born Baby, excerto do álbum Scatter the Rats, o 17º álbum de estúdio dos L7 e o primeiro da banda em 20 anos. Por sinal, o que será para sempre o último de Jennifer Fink, ela que foi namorada de Dave Grohl dos Nirvana, de Billy Corgan dos Smashing Pumpkins, que foi durante 7 anos, de 2000 a 2007, casada com o ator, músico e piloto de corridas e automóveis Chris Pederson. Eu, Jennifer Fink, da
banda L7. Em nome de Orlando Navi, está a começar o Pretérito Mágica Perfeito. Aviso os seus.

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L7 morreu ontem, há escassos 18 dias do seu 60º aniversário natalício, vitimada por cancro cerebral. A baixista e cantora Jennifer Fink, mais conhecida como baixista principal e vocalista da banda de punk rock, igualmente norte-americana, L7, que Deus a tenha e o guarde. Também ontem, sábado 18 de julho de 2026, fechou definitivamente os olhos a escassos 2 dias do seu 81º aniversário natalício, o cantor e guitarrista britânico Tony Thorpe, guitarrista e vocalista do agrupamento britânico The Rubettes. The Rubettes são uma banda inglesa de pop e glam rock, formada em 1974, após o lançamento deste Sugar Baby Love, canção gravada em 1973 por músicos de estúdio, a partir da composição da dupla Wayne Bickerton, então chefe da editora A&R da Polydor Records, e Tony Waddington, depois que suas músicas influenciadas pelo doo-wop, pelo pop americano dos anos 50, haviam sido rejeitadas por vários artistas já estabelecidos. Tony Waddington associou o grupo ao empresário John Morris, marido da cantora Claudia Rogers. Sob a orientação dele, a banda surgiu no final do movimento glam rock, apresentando-se no palco com sua marca registada, ternos brancos e boinas de tecido. Este seu primeiro lançamento, Sugar Baby Love, foi um sucesso imediato, permanecendo em primeiro lugar no Reino Unido por 4 semanas, em maio de 1974, e alcançando a 37ª posição nas paradas dos Estados Unidos em agosto daquele ano, sendo até hoje a sua gravação mais conhecida. Os lançamentos seguintes tiveram menos sucesso, mas a banda continuou a fazer turnês até bem depois do início dos anos 2000, com duas formações coexistentes. Desviveu Tony Thorpe, guitarrista e vocalista da banda britânica The Rubettes, que Deus o tenha e guarde.

0: it. Sugar Babe Love. Diz viveu ontem. Escassos dois dias do seu 81º aniversário, Tony Thorpe, guitarrista e vocalista desta banda britânica The Rubettes, que Deus o tenha e guarde.
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0: Agora sim, e sem delongas, vamos iniciar a nossa maratona musical para continuar a trazer as músicas que em cada ano, desde 1980, dominavam o cenário musical global no mês de julho. Mas antes, vamos recordar as músicas que trouxemos na penúltima edição, em que dizemos que a música que em julho de 1980 dominava o cenário musical global era Magic, da Olivia Newton-John. 1981, Betty Davis, Sighs, Kim Carnes. 1982, Abra Cadabra, Steve Miller Band. Julho de 1983, Every Breath You Take, The Police. Julho de 1984, When Doves Cry, Prince. Julho de 1985, Into the Groove, Madonna. Julho de 1986, Sledgehammer, Peter Gabriel. Julho de 1987, I Wanna Dance with Somebody Who Loves Me, Whitney Houston. Julho de 1988, Dirty Diana, Michael Jackson. Julho de 1989, Pat Dance, Prince. Julho de 1990, The Power, Snape. Julho de 1991, Windows Change Scargant. E foi precisamente aqui onde paramos. E é precisamente daqui que vamos retomar. Com a música que em julho de 1992 dominava o cenário musical global. Snipe. Rhythm is the Dancer.

Febre Global, do alemão Snape, Turbo B, Danny Ford, Ritmes a Dança. Era a música que mais se ouvia e dançava em julho, um duplo 9-2 em todo o mundo. Obrigado, Leo Vigil de Matina de Chamanculo C. Obrigado, Samuel Macaringo de Chavane. Obrigado, Albano Macuaco, pelas felicitações. Infelizmente, o tempo é bastante escasso e não consigo partilhar o conteúdo das mensagens, mas de qualquer forma, saibam que eu leio as mensagens com igual prazer. Julho de 1993. I can't help falling in love with you. Unemployment benefit 40. Simplesmente UB40.

UP40. I can't help falling in love with you. Era a música do momento em julho de um duplo 9-3. Obrigado, Nélio Zucul de Congolote. Obrigado pela sua mensagem. Só as mensagens chegam a 82, 15, 12, 217. Infelizmente, por razões de tempo, não posso partilhar o conteúdo das mensagens, pois a lista ainda está por apresentar. Julho de 1994, Yosondor Nene Sherry, 7 Seconds.

fantástico dueto. Embora o título seja 7 segundos, mais de 7 segundos. Yosandor Nena Sherry, 7 Seconds. Era a música do momento em julho de 1994. Já volto para continuarmos nesta corrida. Para já, prepare uma esferográfica e um papel para tomar estas notas.

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2: 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Continuamos a conferir as músicas que dominavam o cenário musical global no mês de julho. Começamos em julho de 1980, vamos até julho de 2021, mas para já, julho de 1995. TLC, Waterfalls.

0: mais TLC. E dominava o cenário musical global no mês de julho de um duplo 95. O Esther Waterfalls. Obrigado Fausto Papete do bairro Unidade 7. Obrigado Vitor Simão do Zimpeto. Obrigado pelas carinhosas mensagens. Infelizmente o tempo não permite partilhar o conteúdo de todas as mensagens. De qualquer forma, meu obrigado. Já vamos com Júlio no duplo 96. Who control the dance floor? Tupac featuring Dr. Dre. California Love. Era a música do momento.
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Tupac. Amaru Shakur. A lot of the Dr. Dre. Esta era a música do momento em julho de 1996. Obrigado, Sansão Zimbim, por esta felicitação pelos 33 anos da Cidade FM. Obrigado. Um abraço. Continuamos a conferir as músicas que dominavam o cenário musical global no mês de julho. Começamos em 1980. Vamos até 2021, para já. 1997. Meredith Brooks. Bitch.

0: Edith Brooks, Bitch. Era a música que dominava o cenário musical global no mês de julho de 1997. Papel, caneta e pode fazer estas anotações importantes.
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1: 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Retomamos a nossa corrida musical. Julho de 1 duplo 98. Só dava maior.

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0: música do momento em julho de
1: 1998.
0: Obrigado, Macuca Júnior, Win the Level. Na sexta-feira, nos brindou com a sua presença no Jardim Tunduru, na comemoração do 33º aniversário aqui da Cidade FM. Obrigado e um grande abraço. Continuamos a cruzar os céus, Maputo, levando as melhores impressões aos melhores ouvintes deste mundo e do outro também. Julho de 1999. Lopega.
2: Number 5.
0: Exactly. Mambo number 5. Era só isto que se dançava.

0: música que mais se dançava. Em julho de 1999, 27 anos depois, continua dominando as pistas de dança. Low Bega, Mambo No. 5.
1: Mambo No. 5.
0: E agora entramos nos anos 2000, julho de 2000.

contre l'afro-rapper nord-américain Eminem. Dominava o cenário musical global em julho de 2000 com este Real Slim Shady.

0: tempo para fazer mais anotações. E já volto. Até já.
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0: Depois das anotações, vamos retomar a nossa corrida. Estamos a apresentar as músicas que em julho, no mês de julho, dominavam o cenário musical global. Começamos em julho de 1980, vamos até julho de 2021, mas para já estamos em julho de 2001 para conferir a música das divas Christina Aguilera, Lil' Kim, Maya e Pink, Lady Marmalade.
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julho de 2001, quatro divas se juntaram para subjugar o mundo. Christina Aguilera, Lil Kim, Maya e Pink. Lady Marmalade. Em julho de 2002, o rapper branco voltou a dominar o mundo. Without Me. 4. Eminem. 2. 1. 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Real name, no gimmicks.

Em julho, de 2002, não havia cenário musical sem ele. Without Me, Eminem. No ano seguinte, julho de 2003, quem dominava o cenário musical global era Sean Paul. Got Busy.

0: não havia festa com o nosso casista. Get busy. Shampoo. Em julho de 2003. Era uma verdadeira febre mundial. Já volto com mais balanço. Para já, vamos fazer as anotações habituais.
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3: 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Já de volta à nossa caminhada. Julho de 2004 só dava. Ozou. Dragostea de inteiro.

Isto foi uma verdadeira febre mundial. Dragostea Dintai, Ozone, em julho de 2004, só dava isto em todas as pistas de dança, em todas as rádios, em todas as televisões. Julho de 2005, Daniel Pouta tinha um mau dia para partilhar com todos. Muito sucesso. Bad day.

Joshua Dindro, mau dia. Daniel Pauta, subjugava o mundo. Em julho de 2005, eu achei o Bad Day. Em julho de 2006, acontecia uma coisa louca. O nome não é fácil de pronunciar. Narles Berkeley. Crazy.

produtores de Gozar Sais. O mundo ficava verdadeiramente louco pela originalidade deste tema. Crazy, Gnarls Barkley. Estamos mesmo no finalzinho. Como foi, não vamos poder chegar a 2021. Vamos continuar na próxima semana. Para já, julho de 2007, Fergie fez uma descoberta, apesar de não ter publicado os estudos, mas descobriu que grandes mulheres não choram. É, big girls don't cry. Será verdade? Meu nome é Orlando Mavi, foi um prazer estar na vossa companhia. Volto para a semana se as energias que forem sufadas a partir do além assim o permitirem. Lembre-se, se existe saudade, não é porque estamos ausentes ou distantes, mas somente e tão só somente porque estivemos juntos um dia. Para a semana continuamos e vamos retomar precisamente daqui para conferir esta história das grandes mulheres que não choram. Termina assim o pretérito mais que perfeito. Vamos ouvir o som, um cheirinho da história. 1, 2, 3, 4.

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1: Bom dia! 6:38. Sexta-feira é sempre assim, começamos com clássicos da música, sons tropicais, formato Zouk, Quero Zouk, Kizomba,
0: com carinho,
1: tudo no formato old school.
0: DJ Puxinho, gente amiga, gente boa,
1: carimbamos a nossa entrada sempre.
0: A todos os moçambicanos do Rovuma ao Maputo.
1: Que o Senhor Deus Todo-Poderoso, Ele possa abençoar o nosso dia. Que hoje, Pai Santo, se prove mais uma vez que em nós habita um ser superior, o Criador do Universo todo. Pai Santo, obrigado. Obrigado por ontem, obrigado por hoje, obrigado por amanhã. Em momentos de muita dor, muita dificuldade, muitos desafios, não nos esquecemos que existe um ser maior que cuida de nós, que nos protege a todo momento. Então, Pai Santo, antes de mais nada, antes de qualquer pedido, te agradecemos. Mesmo na dificuldade, muitas vezes é um sofrimento que pensamos que não há mais porta, não há mais solução, não há mais caminhos, ficamos desesperados. Será? São as questões. Mas nós acreditamos fielmente, somos andarilhos da fé, que existe um Deus maravilhoso, aquele que nos protege, aquele que abre as portas, aquele que nos guia, aquele que nos dá vitória, aquele que nos ergue, aquele que nos levanta. E mostra para todos que neste ser habita um ser de luz, um ser divino, o Criador. Pai Santo, obrigado. Rogamos de joelhos e imploramos, Pai Santo, a sua proteção ao longo deste final de semana. Proteja-nos de todo o mal e não nos deixe cair em tentação. Nós sabemos que o maligno servidor das trevas, ele está por aí, matutando, criando sempre discórdia, planificando contra nós para nos humilhar, para nos atacar e nos derrubar. Então, Pai Santo, coloca o seu manto sagrado sobre nós, sobre as nossas vidas. Onde colocarmos a planta do nosso pé, onde a nossa voz chegar, onde os nossos planos chegarem, sejam de realizações. Que este fim de semana, Senhor, abençoe as nossas famílias. Queremos encontrar harmonia, paz, sabedoria, felicidade nas nossas casas, Pai Santo. Proteja-nos. Porque o vizinho também é usado pelo maligno servidor das trevas. O familiar também é usado. O colega também é usado. Não queremos ouvir as chapas. Não queremos ouvir ruídos de nada. Não queremos ouvir gatos. Não queremos ouvir nada a chorar. Pai Santo, se houver esta tentativa, que sejam queimados, reduzidos a cinza e envergonhados perante este Deus maravilhoso que nos protege. Abençoe as nossas vidas em todas as áreas. Colocamos tudo em sua mão. Que seja um fim de semana abençoado para todo aquele que crê, sem distinção de raça, credo religioso. Amém, amém. Bom dia. Bom dia. Vamos vencer. Há uma promessa de vitória para as nossas vidas. E vamos chegar lá. Acredite. Acordo com esperança, com força. Ontem não foi um dia bom, não interessa. Ontem foi um dia bom, não interessa. O importante é hoje, é agora. E é olhar para frente. Vamos à luta. São 6:42. Atualizamos agora a previsão do estado do tempo. Meteorologista em serviço, Anselmo Zandamela, saudamos. Muito bom dia.
2: Bom dia, estimado ouvinte da Rádio Moçambique. Previsão do estado do tempo para hoje, sexta-feira, dia 31 de julho de 2026. O Instituto Nacional de Meteorologia indica para as províncias de Niassa, Cabo Delgado e Nampula, céu pouco nublado a limpo. Ocorrência de neblinas ou nevoeiros locais matinais. A circulação do vento será de sueste a sudoeste fraco a moderado, soprando por vezes com rajadas, principalmente ao longo da faixa costeira. Para as províncias de Tete, Zambézia, Manica e Sofala, espera céu pouco nublado, localmente nublado, com possibilidade de ocorrência de chuviscos na província da Zambézia e ao longo da sua faixa costeira. Ocorrência de neblinas e nevoeiros matinais locais. A circulação do vento será de sueste a sudoeste fraco a moderado, soprando por vezes com rajadas, principalmente ao longo da faixa costeira. E para as províncias de Inhambane, Gaza e Maputo, espera-se céu pouco nublado, com períodos de muito nublado, principalmente ao longo da faixa costeira, e com possibilidade de ocorrência de chuviscos locais. A circulação do vento será de sueste a sudoeste, fraco a moderado, soprando por vezes com rajadas localmente moderadas a forte. Temperaturas máximas previstas em graus Celsius. Tete espera-se a temperatura máxima de 29 graus Celsius. Segue Nampula e Pemba com 28. Beira e Maputo, 27. Inhambane, 26. Quelimane e Vilanculos, 25. Lixinga, 24. Xai-Xai, 22. Por fim, Chimoio, com 21 graus Celsius. Boletim meteorológico para navegação marítima até 50 milhas da costa de Moçambique e no canal de Moçambique. Aviso de vento forte até 35 nós, que corresponde a 70 km por hora a sul do paralelo 24 graus sul. O mar estará agitado a muito agitado, com altura máxima das ondas até 3 metros de altura e possibilidade de ocorrência de chuviscos locais. A visibilidade será boa a moderada. É tudo quanto à previsão do estado de tempo para hoje. Obrigado pela atenção dispensada. Até uma próxima oportunidade.
1: Obrigado, Anselmo Zandamela. Bom dia. 6 horas e 44 minutos. Começamos a atualizar a informação. O nosso habitual revista de imprensa. Começamos com o site da Rádio Moçambique. FAO e PMA apelam ao reforço de investimento e antecipados para proteger comunidades dos efeitos do El Nino. A Organização das Nações Unidas para a Alimentação e Agricultura, FAO, e o Programa Mundial para a Alimentação, PMA, apelam à comunidade internacional para o apoio ao governo moçambicano nos investimentos antecipados que visam ajudar as comunidades a prepararem-se para os impactos do fenómeno El Nino. Em comunicado, as duas organizações sublinham a necessidade urgente de se mobilizar recursos e apoio atempado e coordenado para alargar as ações de prevenção aos efeitos do fenómeno El Nino, que poderá ser de elevada intensidade. A FAO e o PMA estimam que sejam necessários US$ 54 milhões para assistir 2,3 milhões de pessoas que poderão ser afetadas pelo fenómeno El Nino em Moçambique, Madagascar, Malawi e Zimbábue. Ainda no site da Rádio Moçambique, Maputo acolhe a Conferência Regional sobre Inclusão Económica e Proteção Social. A cidade de Maputo acolheu este mês a 3ª Conferência Regional de Empoderamento Económico, uma iniciativa promovida pela Aliança Regional de Empoderamento Económico sob o lema O Poder

mais inclusivos. Passamos agora para o site do Jornal Notícias, o Notícias Online. Moçambique reforça apelo por futuro mais resiliente. A embaixadora de Moçambique em Angola, Osvalda Joana, diz que a participação do país no lançamento da campanha continental a reforçar a resiliência para mulheres e raparigas, clima, conflitos e futuros sustentáveis reflete a necessidade de os países africanos unirem esforços para enfrentar os desafios impostos pelos conflitos e pelas mudanças climáticas na vida das mulheres e das raparigas. Segundo a diplomata, as mulheres e raparigas estão entre as mais afetadas por estas crises, pelo que defende uma maior mobilização de recursos e parcerias para fortalecer a sua resiliência e promover o desenvolvimento sustentável. A embaixadora referiu-se também que Moçambique chega a Luanda disposto a partilhar as lições aprendidas na gestão de fenómenos como ciclones, cheias e secas, mas também a recolher experiências de outros países africanos para reforçar a capacidade de resposta nacional. Ainda no site de notícias online, raparigas formadas em corte e costura em Marraquém. 46 raparigas e mulheres foram graduadas no curso de corte e costura na Escola Básica de Guava, em Marraquém, que decorreu sob o lema Capacitando Vidas, Promovendo o Empreendedorismo e Transformando Comunidades. A iniciativa é desenvolvida pela Associação Centro Educacional e Formação Técnico-Profissional Ebenezer, ADPP, e a Escola de Guava, visando capacitar as comunidades ao empreendedorismo no âmbito do projeto Empoderamento de Mulheres e Raparigas. Passamos agora para o site do Jornal O País. Primeira-dama defende investimento nas mulheres para garantir futuro sustentável em África. A Primeira-Dama da República defende que o investimento nas mulheres e raparigas constitui um requisito indispensável para garantir um futuro sustentável em África, defendendo que o continente deve reforçar a sua resiliência face às ações, às alterações climáticas, aos conflitos e às crises humanitárias. Guedes Chapa expressou a posição nesta quinta-feira em Luanda, Angola, durante o lançamento da campanha Reforçar Resiliência para Mulheres e Raparigas, Clima, Conflitos e Futuros Sustentáveis, no âmbito da sua participação na gala de angariação de fundos da Organização das Primeiras Damas Africanas para o Desenvolvimento. Na ocasião, Guedes Chapa afirmou que a iniciativa representa mais do que um compromisso institucional, considerando-a um pacto com o futuro do continente. Segundo a Primeira-Dama, as mulheres e raparigas continuam a suportar os efeitos mais severos das alterações climáticas, dos conflitos armados, das deslocações forçadas e da pobreza, pelo que devem ser colocadas no centro das políticas de desenvolvimento e da tomada de decisões. Ainda no site do Jornal O País, Lourenço do Rosário critica a politização do diálogo nacional inclusivo. O académico Lourenço do Rosário critica o modelo adotado para o diálogo nacional inclusivo, alertando que é preciso não politizar, tendo em conta que o objetivo do mesmo passa por unir os moçambicanos. O académico sustenta que, sobre o processo, tudo está nas mãos das reformas profundas, mas alerta que o desgaste não partiu das eleições de 2024. Ainda no site do Jornal O País, Paulo Portas receita diplomacia para curar Cabo Delgado. Moçambique deve apostar na eliminação das causas do conflito em Cabo Delgado, privilegiar uma diplomacia discreta e reforçar o diálogo inclusivo para consolidar a paz, recuperar a confiança dos investidores e criar condições para um crescimento económico sustentável. A posição é defendida pelo analista político português e especialista em relações internacionais, Paulo Portas, que considera a estabilidade um dos pilares fundamentais para o desenvolvimento do país. Falando nesta quinta-feira em Maputo, à margem de um encontro dedicado à economia e à agricultura, Paulo Portas afirmou que Cabo Delgado é uma província determinante para o futuro de Moçambique e que a resolução do conflito exige uma estratégia que vai além da resposta militar, apostando igualmente na diplomacia, no diálogo e na eliminação dos fatores que alimentam a violência. Passamos agora para notícias fora de portas. Governo de Taiwan quer banir partido pró-Pequim por ameaça à segurança nacional. Está no site RDP Internacional. O Ministério do Interior de Taiwan afirmou na quinta-feira que vai pedir ao Tribunal Constitucional a dissolução de um partido político pró-Pequim, acusando-o de envolvimento em atividades que ameaçam a ordem constitucional democrática de Taiwan. No site de notícias ao minuto, é um dos destaques, Donald Trump anuncia acordo para desarmamento total do Hamas. O presidente norte-americano Donald Trump anunciou na quinta-feira que o Conselho de Paz chegou a um acordo para o desarmamento total do Hamas e de outros grupos armados em Gaza. O republicano descreveu este passo como histórico.

o rumo à criação de um novo governo palestiniano no enclave. E as taxas de referência cambial para hoje: compra o dólar norte-americano, 63 meticais, 25 centavos à venda, 64 meticais, 51 centavos. Compra hoje o euro, 72 meticais, 55 centavos à venda, 74 meticais. Compra o rand da vizinha África do Sul, 3 meticais, 82 centavos à venda, 3 meticais, 89 centavos. Seis horas e 52 minutos.

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0: Música de mulher moçambicana. 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

0: Pontualmente 7 horas em Moçambique.
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que The Winner entrou com muita força para o mercado jovem. De tanto escrever para vários artistas nacionais e internacionais, desta vez decidiu colocar a sua voz. E aí está, Ring, The Winner. É que é o Pinto Novela. The Winner.

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0: 7 horas e 31 minutos. É o momento de interagirmos com o nosso vastíssimo auditório.

0: Sabe como é que é? Festa-feira, né? Vocês estão bem? Vocês estão bem? Vocês estão bem? Vocês estão bem? Deixa eu ver aqui, alguns áudios estão a cair já. Bom dia.
1: Amente o Ela, principalmente os gatos e os ratos.
2: Bom dia, Manelda. Bom dia. Espero que esteja bem, que Deus continue o abençoando. Está tudo bem, indo ao trabalho. As minhas meninas queriam dar um olá, né? Estávamos aí a orar junto contigo.
0: Obrigado.
2: Né? E muito obrigado. Mais uma vez, muito obrigado pela oração.
0: Obrigado.
2: Agora, em relação ao discurso da primeira dama, a primeira dama está.
0: Tá a política hoje, pior não, hoje não. Está a comentar as notícias? Tá tudo bem vocês? Omar Moussa, tá tudo bem? Bom dia. Manda aqui áudios aqui agora. Manda lá áudios aqui agora. Estamos no nosso espaço de interatividade. Sabe que sexta-feira nós relaxamos os temas. Eduardo Mabote, muito eufórico a ouvir as músicas da cidade. Lembra-se que vão trabalhar vocês, é? Lembra-se que vão trabalhar, é? Controle a agitação. 87009790. Como é que vocês estão? Malota a gravar um áudio. Bom dia.
3: Bom dia, Cidade FM. Bom dia, Manuel Zé. Aqui, Américo, diretamente de Maquiamel. Estou ligado ao programa. Estamos juntos.
0: Américo, Maquiamel. Vamos lá para o áudio que o Baló estava aqui a gravar. Bom dia.
4: Era com relação à grande imagem de ontem sua.
0: Deixa-me em paz, Malô. Nelson Zandamela, bom dia. Macau Hermínio, again, bonjour, bonjour. Vocês não podem paquerar as mulheres com a força do dinheiro, hein? Não podem paquerar as mulheres com a força do dinheiro. Vocês não podem paquerar mulheres com a força do dinheiro. Vocês não podem paquerar mulheres com a força do dinheiro. Depois acusamos elas de marrandismo. É? Zucula, bom dia. Zucula, não é. Atrapalhei-me só. Não zanga, Zucula. Vocês não podem paquerar mulheres com a força do dinheiro. Esse fim de semana é uma mensagem para vocês. Paquere de forma natural. Paquere, use seus pavos. Diga a verdade. É? Mesmo aquela marranza master. Há um tipo que não tira nem uma 500. Mesmo aquela marranza master. Aquela marranza master. Tem um tipo ali que não tira nem uma 500. Nem. Não use a força do dinheiro. Alguém ligou para este número aqui? Este número não é para ligar. Mara Conselheira, tirou o áudio, por quê? Estava a colocar o áudio aqui, teu áudio. Nem aquela marranza master, há um sítio que ela não pede dinheiro. Consequência, paquerar com dinheiro, trombose. Quando não tem, trombose. Não paquerem com dinheiro, por favor. Bom dia!
5: Bom dia, caros ouvintes, bom dia, Manuel Elder. Passei daqui para desejar a todos um bom final de semana e nada de excessos, meninos. Carinha da cidade, Instituto Nacional de Saúde.
0: Instituto Nacional de Saúde. Olha, tenho que fazer uma visita aí, começar a fazer uma campanha nestas instituições que nos escutam sempre, já há anos. Vou passar um dia pelo INS, vamos combinar aqui, ouvindo, um dia passar pelo INS, hein? Mano, conselheira, mandou um áudio de 29 segundos. Quero ver se valeu o quê.
6: Amanhã, com um dia, acorda. Você te escuta a voz brilhante do Elder Mendes.
0: Yeah.
6: Elder Mendes. Você deu energia. Ah, abraça todo o canduru, Maputo, Tuxaba. O mercado é todos os carros. Deve te abraçar, alegria, boa vibe. Vamos saber te divertir. Um dia, Manuel, dar bonito, eu transmitir a cidade. Eu gosto de ouvir muito a tua voz.
0: Ah, não tem como não ganhar o dia assim. Desculpa-me lá. Amei!

0: Anos do Rovuma, o Maputo.
1: Sete horas e 39 minutos. DJ Puxinho, bom dia, Moçambique.
2: Crianças já cantam essa música. Crianças já cantam.
1: Mais um áudio, bom dia.
3: Bom dia, Helder Mendes. Estás de parabéns. Um bom repertório para uma sexta-feira.
2: Obrigado.
3: E quero felicitar os meus colegas da carrinha do FEPOM e dar um beijo grande à minha filhota Meredith Joaquim. Boa sexta-feira para todos.
2: Okay. Meredith Joaquim, é aquela Meredith que eu conheço. Ok. Carinha da Felcom, é isso, né? Obrigado.
1: Mais um áudio, bom dia.
4: Bom dia, Rádio Cidade. Cidade. Quem vos fala aqui é o vosso locutor Armadu. Vim aqui desejar boa vibe para todos os ouvintes da Rádio Cidade, para o Helder Mendes, para a Gisela Nhampulo.
2: Yeah.
4: Hoje vai ser um dia doer. Aproveitar e mandar um xarau para todos os niggas que vão se fazer presente no Maravista.
2: Ah, Maravista.
4: Como é que é, Helder? Um bom dia para todos aí, ouvintes da Rádio Cidade. Um bom dia para toda a Queens. Um bom dia para toda a minha família, para a Gisela Nhampulo. Para todos, um bom dia. Tenha um bom dia, a vida é esta.
2: Não há outra. Armadu, um abraço. Manda lá um abraço aí para o DJ Sidney GM quando chegares ao Maravista. Ele sempre chama, mas eu não consigo espaço aí para lá. E dar uma saudade aí ao Maravista. Mais um áudio, bom dia.
5: Bom dia, Manuel. Daqui é a Alexia. Feliz dia, bom trabalho.
2: Obrigado, Alexia. Alexia, ok. Bom dia.
1: Mais um áudio, bom dia.
6: Injeço tá longa o emquashi. Deixe a malembe mangonzula. Bom dia. Sabe, ontem quando colocaste essa música, esperei um bocadinho do seu
2: pequeno
6: discurso sobre aqueles que te chamam de emquashi. Bom dia, brincadeiras.
2: Sinceramente. Não paquera com dinheiro, nós emquashis paqueramos. Confiamos em lata, né? Nós mucuaches confiamos em lata, não para que era com dinheiro, porque já não há dinheiro. Aí madame estão a deixar homens com trombose, AVC. Não para que era com dinheiro. Faça como nós mucuaches. Fala palavras. Usa lata. É? Mente, mas não mente muito. Somente aqueles primeiros dias. Veja a realidade da madame é essa aqui. Quando tenho, tenho. Quando não tenho, não tenho. A vida fica simples. Nem a maior das marranzas. A maior das marranzas. A maior das marranzas. Tem um sítio que ela não pede nada. Não pede nada. Amor, amor, amor, amor. A maior das marranzas. Tem um sítio que ela é alguém que ela não diz nada, não pede nada. Hein? Aquele tira com carinho. Ela recebe. Você dá milhões, milhões. Aquele dá 500, mas não quer para beber. Conseguiu um quinho. Tá aqui, toma lá quinho. Epá, vamos dividir aqui, eu também quero fazer isso. 250. Há um sítio, pode não acreditar. A maior causa dos AVCs, meus caros, está no relacionamento. Empresas estão a fechar. As madames estão a passar. AVC, pá. Você não treinou tua madame para caso de não há nada. Hã? Experimenta treinar fazer madames. Treine. Hoje não consegui aquilo, mas podemos ficar assim. Não é logo, você só mostra dinheiro, boa vida, epá.
7: Yeah, Helder Mendes. Rádio Cidade é sempre bom dia com alegria.
2: Yes.
7: Está uma sexta-feira linda. Obrigada por estar desse lado, Helder Mendes, nos acompanhar a fazer um ótimo dia para nós. Estou ligada desde as 6. Um bom dia de trabalho para si e para todos os ouvintes. Tchau.
1: Tchau, obrigado. 87000-9790, continua a mandar áudio. Vocês confiam na força do dinheiro?
2: Por isso estão a morrer com AVCs e trombose. Ah, porque mulheres gostam de dinheiro. Nós, muquaches. Não é muquaches. Muquaches de... muitas vezes não tem dinheiro. Confiamos lata. Confiamos lata. Mulher te olhar, ver se está mentindo, para ver se está mentindo. Ela dizer, essa está mentindo, mas eu que vou aceitar, estou a render. Essa está mentindo. Yeah. Nós, muquaches, confiamos isso aí. Lata, lata. Bom dia.
8: Bom dia, bom dia, bom dia, Manuel. Bom dia. Hoje em dia, Manuel, não se panqueia com dinheiro, Manuel. Mulheres de hoje, Manuel. De.
2: É.
8: É que nem o peixe, o pescador, só mete algo nisso, olha, lança no mar ou no rio e tira o peixe e come em casa, mano. O homem só chega na barraca de vidro, consome a sua cervejinha, depois aí chega... é pescado, mano. Quem pega? Quem está lá para se apaixonar com a ranza? É para ver se que está a convidar, mano. Bom dia, tchau.
2: Está a convidar VC, né? Mas pera lá. Mas mesmo todas as mulheres são uma ranza, mesmo. Todas as mulheres são uma ranza, todas mesmo. Dá-me assumir isso. Lata já não funciona. Malô. Não é tema, estamos a conversar. Macamo, no fundo está já se coroer e comina sem dinheiro, uaemba. Zogulo está a ver, né? Malô, lata funciona ou não funciona? Lata, papo. Malô está a dizer lata funciona, sim. Estou a dizer, ou vocês querem para eu pagar uma pessoa aqui, eu vos dar exemplo, vocês ouvirem lata, gravarem. Querem? Querem? Ouvir um papo aqui. Querem? Na boa, Adolfo. Adolfo, só vi. Adolfo, só viemos tudo aqui.

0: Quer que eu veja assim, papo? Querem? Bom dia.
1: Manda lá essa nota aí. É. Vou gastar muito tapo eu com essas manas. Manda lá, manda lá.
0: Deixa lá uma mana ligar aqui. 8-4-34-97. Tem que ser uma mana aí. Uma mana ligar. Vamos dar um exemplo. Uma mana ligar. Um exemplo. É o que nós não fazemos pela audiência. Uma mana ligar. Uma mana ligar. Zucula, a lata funciona sim para te aceitar, mas manter a relação só com a lata já não é possível. Não vamos nos mentir aqui. Você, Zucula, calma aí. Bom dia.
2: Não, não sou uma mana, pá.
0: Não, dá bem.
2: Uma ajuda muito urgente.
0: Ajuda? Eu também quero ajuda, porque eu não tenho nem um centavo, também quero ajuda.
2: Não é de dinheiro, meu irmão.
0: É do quê?
2: Preciso que me ajudes a falar com a advogada Idalina Eloy, se posso ter o número dela. Tenho um assunto de uma moça que era minha esposa.
0: Assunto de quê? Assunto de quê?
2: Uma moça que era minha esposa.
0: Fez o quê?
2: Então, houve um tempo em que eu perdi emprego e ela me traiu. Quando me traiu, eu lhe peguei no flagra, tivemos uma discussão, já vivíamos feito irmão, já não era casal em casa. Então, no meio desse processo, tive um trabalho de uma proposta para trabalhar na Ponta Dura. Eu despedi ela, fui trabalhar.
0: Está a entrar a chamada. Não ligue agora, deixa o moço contar. Esse que está... Sim, continua.
2: Começou a ligar para a minha família, dizer que ela de sair de casa, ir para a casa dela, porque eu lhe abandonei, não tenho comida em casa. Quando estava a mentir, só estava a sentir a vergonha daquilo que ela fez. Então, começou a dizer para a minha família e a ligar para mim que se eu não voltar até sexta-feira, ela de levar as coisas dela e ir para a casa dos pais. Levou minha filha em 2019. Até hoje, ela não está mais aceita, não está mais permitir eu ver a criança. Então, sempre que eu ligo para ela para conversarmos, ela só está a me atacar e eu já estou a sentir saudade da minha filha. São bons anos que passam, 2019 até hoje. Então, não quero reagir feito uma pessoa que não tem cabeça. Quero seguir o lado judicial para ver se eu consigo a guarda da minha filha. Porque ela é que me traiu, que levou a criança... foi para casa. Quando eu voltei para casa, apanhei batata lá dentro a germinar, cebola a germinar, arroz com bolor, farinha, já sair vermes. Agora não sei qual é a comida que não tinha em casa. E tenho minha cunhada que é testemunha disso aí. Porque quando eu estava lá, ela passava mal de fome, me ligava, mandinho, só pedir comida. Eu lhe dizia, arromba a porta do quarto, tira a comida, come. Mas a contar que eu também hei de voltar. Mesmo assim, quando eu voltei, apanhei a comida. Então, sempre que eu ligo para ela, para tratar assim do ver a criança, ela não me dá. Agora, a última que ela me mata. Diz que eu tenho que pedir o marido dela para pedir permissão de ver a minha filha. Ela diz que eu tenho que pedir o marido dela permissão de eu ver a minha filha. Ou pedir a mãe dela. Eu lhe disse, sabe, esse é o marido aí, que está a cuidar da minha filha. Não é porque eu não consigo, é porque você desapareceu com a minha filha. Eu nem te mandei embora. Eu só queria que você se redimisse e pedir o perdão. Mas você não fez isso. Você simplesmente só me disse, esquece lá isso aí. Porque mesmo você já errou para mim. Então, eu vi que ela não está para se arrepender. Eu não podia...
0: Ok, mano. Yeah, esse teu problema é um assunto muito sério.
2: Sim, mano.
0: Yeah, é um assunto muito sério. Vai lá o IPAJ, meu irmão. Vai lá o IPAJ. Esses advogados cobram muito. Eu tenho cheio de amigos advogados aqui, mas de mandar, vou te cobrar. Vai o IPAJ. Esse é um assunto muito sério. Vai o IPAJ, ok? IPAJ é mal. Ok? Vai ao IPAJ. Esse assunto aí, você descobriu traição. Deixa eu me falar o

0: quer. Vocês gostam muito, são tens a ver. Você vai, me fofoqueiro. Deixa o homem falar, já falou, falou muito. Vai em paz, meu cara. Vai em paz, te traíram, você descobriu o fraga. Yeah, mas sabe que isso é azar, sabe? Você... Uma coisa de trair, ok. Uma coisa de traição, você descobrir, ir encontrar e ainda continuar a ver. Ei! Ainda levam criança. Ainda levam criança. Não estou a rir nada. Eu estou a dizer para ele ir em paz. Olha, eu fiz o que de errado aqui. Eu estou a dizer a ele, vão em paz. Esse é um assunto muito bigudo. Vamos lá continuar com o programa. Esse tio também que veio com problemas dele. Era! E aí, meu caro, esse assunto é assunto de páginas. Os advogados estão caros também. Só para mexer um processo, um advogado vai te falar. Só não cobro a mim, porque passa. Vou querer te cobrar. Bom dia!
1: Bom dia, Rede Cidade. Bom dia, ouvintes. Bom dia, Helder Mendes. AVC procura-se, AVC acha-se. A diferença entre conquistar e aliciar. Conquistar é deixar com que seu caráter, as suas virtudes, falem mais alto. Aliciar é deixar com que os bens materiais falem por si, ou seja, pressionando a pessoa a estar contigo, consoante os recursos materiais, financeiros, tudo aquilo que tu tens. Então, para dizer no final que o homem colhe aquilo que plantou.
0: Ah, sim. O meu amigo Júlio Manjate está a dizer o seguinte. Apresenta na madrinha, né? Ah, a madrinha Helena Costa que... Tem esse... Fala com a Helena Costa mais logo, madrinha, né? Mais logo, na segunda-feira. Mais logo hoje é o André. Fala com a madrinha... Ah, sim. Júlio Manjate, Mana Helena pode. Jovem que chorou aqui, manda lá teu número aqui. Acho que vamos te ajudar. Manda teu número para o WhatsApp. Eu uso muito o WhatsApp, eu não vejo muito mensagem, só muita mensagem, não consigo ver. Tá, manda uma mensagem. Manda uma mensagem aqui no WhatsApp. Com o teu número. Diga, sou eu que expus o meu caso. Talvez vamos encaminhar aqui para um advogado e tal. Sentimos já deu. Alô?
2: Mano Helder, sou eu. Não tenho o telefone do WhatsApp. Estou a usar bombinha.
0: Tá bem. Ex-editar o número. Tá bem. Dita lá teu número uma vez. Ontem também pode dar ponto para apoiar. Vamos lá. 8?
2: 84. 78.
0: 78?
2: Sim. 49.
0: 87.8. Como é que te chamas?
2: Dinho.
0: Dinho?
2: Sim.
0: Yeah. Tá bem, um abraço, volta a ligar aí.
2: Muito obrigado, mano, bom trabalho.
0: Não chora, você não pode chorar.
2: Não estou a chorar, mano.
0: Não, mas
2: estou a agradecer, não estou a chorar, estou no trabalho.
0: Mas você...
2: Olha, vai criado para a escolinha.
0: Você apanhou no fraga, meu, do Gigi.
2: Sim.
0: Gigi, estavam ali mesmo no ato, Gigi?
2: Estavam na pensão, Maguanini.
0: Ali perto do... Ali embaixo? Ok, tchau. Ah, não estou a rir, estou a lamentar. Você seguiu para a pensão? Bom dia!
3: Bom dia, Helder.
0: Bom dia, tudo bem?
3: Tudo bem, obrigada, como está?
0: Essa tua voz? Deixa lá me organizar. Bom dia, tudo bem, ei?
3: Muito bem, obrigada.
0: Está com gripe?
3: Não, é minha voz.
0: Fala já assim normalmente?
3: Falo.
0: Quer dizer nome ou quer falar anonimato?
3: Anonimato, eu só quero ouvir a Taquera.
0: Ah, a paquera. É assim. Como este ouvinte ligou... Não ligue agora, estou a falar com a mana aqui. Como este ouvinte ligou, expôs aquela situação, uma boa tarefa. Como o Vitor ligou, depois daquela situação, ah, isso de bagueira, vamos deixar para outro dia.
3: Ah, é óbvio.
0: Não precisa fazer muito charme, não. É, papai, hoje eu estou mal com você, amigo. Já estou a receber cheio de
3: mensagem. E esta voz é mesmo para ver até que ponto vai atacar.
0: Não.
3: E eu falo assim, não estou a brincar.
0: Isso de baguela.
3: Não estou a brincar, eu falo assim.
0: Não, deixa lá de paquera. Já deram o telefone, já deram uma coisa pelo lado da minha esposa. Não quer barulho. Não quer barulho?
3: Era só para dizer que não todas as mulheres são maranjas. E um bom papo com.
0: Yeah. Nem todas são maranjas.
3: E eu confesso que um bom papo. Leva a mulher a aceitar sim um rapaz independente da condição financeira.
0: Podes repetir?
3: Um bom papo leva a mulher a aceitar um homem independente da condição financeira.
0: Ativa, mano, você sabe. Mas você vai fazer muito charme. Fica à vontade.
3: Eu falo assim.
0: Tá bem. Eu vou te procurar e quero ver pessoalmente. Fala já assim mesmo. Mas, como tá, todo mundo está ouvindo. Todo mundo está ligado nesse programa. Então, é melhor não dizer nome mais, porque.
3: Mas para quem me conhece a minha voz, sabe quem eu sou.
0: Para quem te conhece a tua voz. Alguém conhece essa mana que está no ar aqui? Se ela investigar isso.
3: Agora vou dizer o nome, Helder.
0: Não, tá bem, vamos deixar. Tá bem. Manda ela beijinhos para que vão.
3: Coisa dos programas que eu faço. Pelos ensinamentos, pelos conselhos, por tudo aquilo que nós ouvimos no dia a dia de segunda a quinta-feira e também pela boa vibe da sexta-feira. Obrigada, Helder. Um bom fim de semana para todos.
0: Yeah, mas fala já assim mesmo assim. Tá bem.
3: Quem já me perguntou, tu vives mesmo?
0: Não, deixa lá. Tá bem, tchau, beijinho. Ótimo dia, bro.
3: Tchau.
0: Vamos atualizar a hora, voltamos já. Cidade FM. 8 horas em Moçambique.
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0: notícias.
1: Bom dia. A cidade de Maputo acolheu este mês a 3ª Conferência Regional de Empoderamento Económico, uma iniciativa promovida pela Aliança Regional de Empoderamento Económico sob o lema O Poder da Inclusão e a Proteção Social. O encontro, que reuniu diversos intervenientes, contou com a participação de representações de instituições públicas, do setor privado, organizações da sociedade civil, parceiros de cooperação internacional e ativistas provenientes de várias províncias de Moçambique, bem como de Eswatini, África do Sul, Lesotho e Angola, reforçando a cooperação regional em torno de modelos de desenvolvimento mais inclusivos. O Conselho Municipal da cidade da Matola lançou esta quinta-feira a primeira edição do Fundo STIC da Mulher Matulense, um mecanismo municipal de financiamento anual de 7,5 milhões de meticais destinado ao empoderamento económico das mulheres. A iniciativa visa apoiar projetos geradores de rendimento, estimular o empreendedorismo feminino, criar oportunidades de emprego e autoemprego e reforçar a inclusão financeira das mulheres residentes no município. O lançamento foi presidido pelo edil local Júlio Parruc, que destacou que o fundo responde à necessidade de criar instrumentos concretos de apoio às mulheres, consideradas o grupo maioritário da população da autarquia e que continuam a enfrentar dificuldades no acesso ao financiamento, emprego e participação na economia. A polícia de Limpopo, na África do Sul, deteve mais de 50 imigrantes indocumentados durante uma operação multidisciplinar em Louis Trichard e arredores na última quinta-feira. O porta-voz da polícia, Shulani Mashaba, disse que os detidos estão a ser processados antes de serem levados para o centro de repatriamento de Muzina para a deportação. Mashaba afirmou que a Operação Chanela, do Serviço da Polícia Sul-Africana, faz parte dos esforços contínuos para combater a imigração ilegal e outros crimes. O presidente argentino aprovou ontem um decreto que permite impedir a entrada no país de estrangeiros que insultem os argentinos ou a identidade nacional, prevendo a expulsão de quem se encontra em território argentino. O decreto, publicado em Diário da República, altera a lei da imigração e introduz novos fundamentos para recusar a entrada de cidadãos estrangeiros e cancelar autorizações de residência já concedidas. O governo disse ter registado nos últimos tempos um aumento significativo de discursos de ódio e atos de hostilidade e desprezo dirigidos especificamente contra o povo argentino, a cultura e a identidade nacional. O musical O Veredito sobe hoje ao palco do Centro Cultural Moçambique-China com a proposta de unir teatro, canto, dança e performance visual numa reflexão sobre as histórias, vivências e expressões que compõem o património cultural moçambicano. Mais do que um espetáculo, os promotores apresentam a iniciativa como um apelo à valorização da cultura nacional e à aproximação do público às produções artísticas do país. O produtor Zé Pires afirmou que a obra pretende formar novos públicos e incentivar os moçambicanos a voltarem às salas de espetáculo e contribuir para o resgate da música moçambicana, que na sua perspectiva tem perdido espaço junto da própria sociedade. É o final da apresentação do Cidade Notícias a esta hora. A edição foi de Elder Malele. Próximo serviço noticioso às 12 horas.
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5: Com a vibe, é Friday, sexta-feira. Vai positiva. Leva a vida na desportiva. Isto não está fácil para ninguém, hein?

0: Vou cortar esta música, vou dar a recuperá-la. Gomberas, não tenho pau, meu. Diz lá o que vai dizer.
1: Meu amigo, deixa falar de história, não é papo nada. Mas até porque gostei da tua humildade, da tua sinceridade, quer dizer, que é papo pela audiência, fazendo tudo um pouco. E é importante dizer isso.
0: Grande Gomberas,
1: hein? Gostei.
0: É, não, mas não é papo não, bro. Abro, vá papo, bro.
1: Yeah, mas bem, não, tipo, já pela idade, né? Nos tempos ainda matricavam um bocadinho e tal. Agora, já não há nada.
0: Você vai contar agora, as nossas experiências de eu e Gomberas, não vale a pena abrir esse baú. Não vale a pena.
1: Vamos ter uma sentada um dia com alguns, assim, 9,59, depois vamos contar as nossas peripécias.
0: Ei, não vale a pena, não vale a pena. Não, já estamos pais de família, não fica bem.
1: Não, é óbvio, né?
0: Foi o Gomberas que postou a foto ontem, aquela foto. Gomberas, nem imaginas o feedback, é? O feedback da foto. Ei, eras tu, és tu, és.
1: Li todos os comentários no grupo e também ouvi, apanhei um filho ontem que estava mesmo eufórico, estava demorando de tudo um pouco. A foto foi mesmo o encontro. É, mas na verdade é assim, não podemos esconder a nossa realidade. Olha lá, nós começamos a gente dentro de nós. E algumas imagens devemos partilhar para verem que o tempo mudou, então ontem também investimos muito em nós e tal, tá vendo?
0: Tá bem, agora qual é a ideia?
1: Já sabe.
0: Olha, César, não é problema.
1: Temos que trabalhar, depois vamos ver o que acontece. Mas pronto, já sabes, está tudo alinhado.
0: Está tudo alinhado?
1: Tudo alinhado. Nós vamos falar aqui.
0: Gomberas!
1: Não, tu já sabes que nós, os dois, temos um compromisso sempre a ser.
0: Até já, Gomberas, um grande abraço, obrigado pelo carinho da audiência, ok?
1: Até já,
0: não haverá smog, tua voz passou aqui na Rádio Cidade, não haverá smog, não.
1: Não, o voz até gosta.
0: Valeu, um grande abraço. É assim mesmo, boa disposição, boa vibe sexta-feira. Eu vou contar aqui, tem muitos áudios aqui. Aquela mana que falou com aquela voz, dizem que és um homem. Estou a falar muita coisa aqui. És um homem. Bom dia.
2: Manuel, para que era lá? Queremos ver. Estás envergonhado. Quando estiveres com as manas, vai ser assim. Queremos ouvir a tua paquera, por favor. Prometeste, prometido é devido. Vamos a isso.
0: Mano. Eu, vergonha. Mas precisava ver eu. Não precisava de vergonha. Eu. Eu não tenho vergonha de nada. Só que pode. Vai chegar uma altura que tem que haver. Não tenho vergonha de nada. Mais um áudio, bom dia.
3: Bom dia. Você sempre tem assuntos. Hoje o assunto é de dinheiro.
0: Hoje o assunto é de homens que pagueram por dinheiro. Eu não tenho nem um centavo, mas eu posso paquerar. Se eu fosse solteiro, eu poderia paquerar, mas já não tem como. Mas se eu fosse solteiro, eu mesmo sem um centavo, eu pagava numa boa. Eu não tenho nem um centavo. Mas posso pagar. Mas Eduardo Mabote, se eu paquerar, como exemplo. Se eu paquerar. Deixa lá disso, Zucur. Se eu paquerar como exemplo, não pode ser problema na minha casa isso aí, né? Um exemplo, dar um exemplo prático. É? Malô, acompanha aí meu pensamento. Paquerar, por exemplo, né? Mabote, Mabotinho, Sanguaio, bom dia. Vai querer como um exemplo prático na escuta. Um exemplo, dar um exemplo, né? Vai desculpar lá. Sanguaio, eu não sei, John. Sanguaio, sabes, eu estou ciente. Mas era bem. Sanguaio, desculpa lá. Sabe, se vocês verem esse tal Sanguaio quando eu falar, sério, muito calmo. Calmo com vocês, comigo não é calmo. Eu sei, Sanguaio. Boa. Paquerar até posso paquerar, mas não posso ser aceito. Vou dar exemplo só, Aquela mana da voz, quem pode ligar agora? Já estou inspirado. Só não posso ser aceito. Não é de dormir fora nada. Eu estou à procura da audiência. da audiência. Dizem que você chama, aquela moça de voz que chama-se uma gata. É, mas é, não é homem, é mulher, é mulher. Um homem pode afinar a voz assim. Paquera, depois de ver, cuidado com a voz, vai cair na cova. Cair na cova? Jacuzzi, não paquera nada. Já lhe disse a mana, tá já brincar, pá. Ah, ela confia em mim, ela sabe que eu sou homem íntegro. Vamos lá, vamos lá. 8434-97. Vocês, eu não posso falar esses outros nomes aí. Estou esperando. Quero ensinar os homens como é que se paqueram as mulheres. Vocês têm que paquerar, mulheres. Paquerar. Se bem que assusta paquerar essas mulheres. Gigi, olha lá, Gigi. Gigi, se bem que assusta paquerar esse novo tipo de mulheres que vem com o cabelo comprido, que vem com unhas compridas, uns make-ups, não sei o que, você quando olha para ela aqui, é, mabote, como é que chama tixi em português? Você vai, mabote, aquela coisa que põe aqui, que põe aqui na vista, tixi, em português o que é? Pestana, né?
4: É bom dia. Bom dia. Bom dia.
0: Hoje, acho que hoje vamos zangar. Estou muito feliz, não sei porquê. Estou chonado, mas estou muito feliz. Aquilo que põe aqui, besta, não é tixi, né?
4: Então, é ok.
0: Olá, já voltaste? Ok, está bem. E conseguiste entrar de novo? Ok. Yeah. Essa é minha querida. Espera lá. Comece a gravar. Pam. Estou a deixar eles começarem a colocar no rec. Logo! Não coloca no rec isso aí. Os outros podem colocar no rec. Mas és homem ou mulher?
4: Eu sou uma mulher.
0: Mas tem certeza?
4: Não é daquelas que assustam.
0: Mulher daquelas que assustam?
4: Que leva a cova.
0: Depois eu vou lançar uma paquera para ti. Depois vais postar uma foto que fui paquerada enquanto eu sou este. Epa, não é para me envergonhar.
4: Não,
0: é. Estão a dizer que és homem aqui. Estão a dizer que chamaste. Teu nome é Magaia.
4: Estamos a fazer programa, é ok.
0: Ok. Estão a dizer que eu ia tirar a cova se te paquerar.
4: Ah,
0: está
4: bem. Mas era mesmo para fazer.
0: Estão a dizer que és uma beleza interior, não és uma beleza, és uma beleza interior. Que tal falar?
4: Confesso que até parecia beleza interior do que exterior.
0: Está bem.
4: A interior mantém.
0: Por
4: agora
0: a
4: exterior é
0: passageira. Ei, estás a dizer que a interior não. Só tens beleza. Não percebi, não percebi. Deixa o quê?
4: A interior mantém o relacionamento, mas a exterior é passageira. E o dia que eu não tiver de tudo, tu não olhas para mim.
0: Estão a dizer para eu não deixar o diabo me usar. Estão a falar muita coisa.
4: Estão a dizer para eu não deixar. É brincadeira do programa, mas estou interessado em que me paqueres, até porque eu sei que és casado.
0: Sim, não quer perder o meu casamento. É que eu, quando começo a pagar, sou profundo.
4: É, era mesmo a brincadeira do programa, Helder.
0: É, sim. Mas fala já assim mesmo.
4: Eu falo assim, já não teria caído na asneira se eu estivesse a embelezar.
0: Ok. Tá bem, faz lá assim. Manda lá uma mensagem aqui no WhatsApp aqui. Vamos conversar nós dois em particular. Só para te conhecer, né?
4: Também, se for por aí, tudo bem.
0: Yeah, manda uma mensagem aqui, no particular. Deixa eles que estão a ouvir. Manda uma mensagem, no particular.
4: Estão
0: a acabar comigo.
4: Eu só estou a participar do programa. Só isso. Daqui,
0: sim.
4: Isto acabou essa conversa.
0: Não, mas manda lá uma mensagem no WhatsApp, não é problema. Podemos continuar.
4: Tudo bem.
0: Podemos nos conhecer melhor, ser amigos. Não tem problema.
4: E não vais entrar na cova porque há elementos que vão impedir qualquer tentação.
0: Exatamente. Não vou entrar na cova, não. Deixa esses falarem. Esses falam muito, são fofoqueiros. Ok?
4: É o programa, é o programa.
0: Nós podemos ficar bons amigos sem problema nenhum.
4: É, ninguém mais conhecer gente nova.
0: Exatamente.
4: Conheço a voz, poderia conhecer a pessoa se for o caso.
0: Exatamente. Podemos tomar qualquer coisa este fim de semana, sei lá. Um dia qualquer. Não é problema.
4: Está por a conversa em dia.
0: Exatamente.
4: Conversa sempre a brusa
0: nele. Não faz mal a ninguém. Não faz mal a ninguém. É?
4: E tu estás a fazer dentro dos limites do respeito que nos é exigido.
0: Sem dúvida. Sem dúvida alguma. Dentro dos limites da ética, da responsabilidade, até porque eu sou um jovem, com respeito, com ética, sem problema nenhum. É? Então é simples, Podes mandar aqui, podes mandar uma mensagem aqui para o nosso WhatsApp, 870-00-9720. Eu vou levar o teu número, eu vou apagar o teu número aqui e vamos conversar, ok? Tá fixe. Tá a ver?
4: Obrigada.
0: Tchau, tchau, até já. Tá a ver? Pensaram que está aqui. Já está, fechamos o assunto. Ah, se prendam com o mestre. Aprendam com o mestre. Aprendam com o mestre. Aprendam. Bom dia.
2: Helder, depois peço para pôr aquela música para complementar aquilo com o vosso papo. Vou namorar assim de novo.
0: Ei, vocês são fofoqueiros. E Dalila está a dizer, se não tinha estágio, Malder, já vais tomar alguma coisa. Aprendam. Se não aprenderam, não aprenderam, mas tinham que aprender. Hã? Mas você não percebeu que no decorrer aquilo foi tal papo? Era para dizer, agora estou no papo. É por isso que vocês vos deixam, depois já bem contra o boi. Vamos seguir com o programa 8h23. Obrigado sempre pelo... Ei! Ei, vocês!

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1: 8 horas e 30 minutos, vamos ao Bazar da Cidade, o habitual espaço para vender a sua marca, produto ou serviço. 8434-97, 8434-97. Bom dia. Alô, bom dia. É o Bazar da Cidade.
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1: Bom dia!
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1: Obrigado. 84-34-97 é o Bazar da Cidade. 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Bom dia.
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1: Parabéns, obrigado. 8 horas e 33 minutos, manhã de sexta-feira. 84-34-97, bom dia. Alô, bom dia. Problemas sérios com a nossa comunicação. Mas vamos assistindo aqui com o Bazar da Cidade. Bom dia.
5: Bom dia.
1: Venda. Bom dia. Vamos encerrar o Bazar da Cidade. Segunda-feira a mais.

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1: 9 horas e 5 minutos. Quero desejar um feliz aniversário para a Crimilde Citói, né? Crimilde, mua, mua, mua. Que Deus possa te abençoar rica, poderosamente, ok? Que este dia se repitam pelos próximos 2026 anos, sempre com essa energia, essa saúde, essa boa disposição, esta menina linda que tu és, ok? E que Deus te abençoe rica e poderosamente. Tudo de bom para ti, Grimilde. Beijinhos.

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1: Em tudo concorda.
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6: O Arcelano Serra está de volta em grande. Este é o segundo som que ele apresenta-me nestes poucos dias.
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6: Chama-se Achei o Amor. 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

Senhoras e senhores, está... Senhoras e senhores, bem dito, está tudo dito por hoje. Desejamos a todos um bom final de semana, muito a paz, muito amor. Onde houver barulho, muita reconciliação.

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1: Cheguei, hein? Alegria! Boa disposição! Alegria! Bom dia! Shalom! Guten Morgen! Yesas! Olá! Privet! Buenos dias! Guten Tag! Hi! Shalom! Bonjour! Good morning! Buongiorno! Kalimera! Mulibuange! Lichite! Zichile! Bom dia! Moluene! Sextou! Minha galera!
2: Eita, segundona brava, por virada de ressaca.
1: Domingão foi só malvada, hoje o trampo é só
2: caô.
1: Alá lá! Aperta os cintos.
2: Terça-feira,
1: quarta, quinta, sede aumenta mais ainda.

0: É dia de maldade, sexta-feira.
1: Graças a
0: Deus.
1: E eu tô como tô bebendo a semana inteira.
0: O quê?
1: Vou botar pra ferver.
0: Sextou. Ai, meu Deus.

0: pra ferver, deixa o couro comer, me.
1: Sexto! É a rua, neguinho!
0: Eita, segundona braba, tô virado, é de ressaca. Domingão foi só malvada, hoje o trampo é só... Caô! Amores, bem-vindos à última edição do programa Vibra Cidade, Vibra Cidade. Até às 14 horas estamos aqui já, para juntos acamaradarmos radiofonicamente. E tu és o meu especial, incrível e querido convidado. Não vem só, não vem sozinho. Avisa a malta, liga para aquele teu amigo, aquela tua amiga, aquele teu familiar, hein? Aquele pessoal lá do bairro, avisa. Ah, continuamos ainda a ferir os bairros que mais escutam a cidade. Queremos ver uma coisa e vos dar uma coisa. Então prestem atenção, prestem atenção. Está no ar a edição do último dia do mês 7 do ano 2026, o mês de julho. Ai, o ano, meu Deus. O ano já se foi praticamente. Já vamos entrar ou chegar ou receber o ano 8, o mês 8. O ano 8, o mês 8, amanhã. Mas enquanto o mês 7 não termina, vamos aproveitar as últimas horas que nos restam. Bem aproveitar. Bom dia, bem-vindos. Sou a querida Máxima Gisela em Apulo. É sempre um prazer fazer parte da vossa vida. Bom dia, bem-vindos.

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pago para tudo. Joana Coana, sexta-feira, dia do homem. Será? Será? Vamos beber. Hoje vamos beber. Vamos beber. Hoje vamos beber muita água. Muita água.

0: Manhãpool, sexta-feira, dia do homem. Eu vou à curtição. Eu não sou homem, mas também vou à curtição. Com juízo na mesma. Energias super positivas. Atinge, Zala Manhãpool, bom trabalho. E desejo um ótimo dia a todos nós, porque nós todos merecemos curtir nesta sexta-feira. Sexta-feira chegou. É dia de maldade, é dia de alegria. Graças a Deus, sextou com muitas energias positivas. Bom dia, Gisela Manhãpool e todos os ouvintes da Rádio Cidade. Vibra Cidade, programa de todos os vibradores.
1: Não aguentei, mana Verônica. Grande Verônica Chilaule, muito obrigada, minha mana. Sempre juntas, we are together. Tu sabes como é que é. Obrigada pela audiência, família. Obrigada.
2: Bom dia, mana Gisela. Bom dia a todos os ouvintes do estado. Sextou sim. Calor logo no final do mês. E, vamos lá, curtir com moderação, tudo em excesso prevestido. Abraço para todos, a malta. Peço a música, mana Gisela Dem. Rei Bravo, pai das crianças. E aquela música, me tira do sério. E mando abraço para minha família, minha mãe Flumeno, meus filhos e a toda a galera que me escuta nesse exato momento. Abraço, uma sexta feliz. Simões Mulungo.
1: Simões Mulungo!
3: Eu vou por ti. Sexta-feira.
1: Dia do homem.
4: Zico da Silva, uma boa ajuda. Terezinha, casa toda, vamos embora.
1: Cerveja.

0: Eu estou a tocar as músicas que vocês pediram. Eu estou aqui. Se eu não preciso mais citar o número aqui, vocês já conhecem. Agora eu te estou a reclamar. A hora de ainda é cedo. Mas também eu não estarei aqui à tarde, na hora do after work, né? Então segurem-se. Tenham um controle. Controlem-se. Segurem as vontades, as emoções. Ainda é tu que pediste esta música, a cerveja aqui, nem bebes. Entretanto, estás aí a atiçar a vontade dos outros, é? É bom isso aí. É, aqui já não vê a hora de ir para a barraca. Eu queria tomar chá, mas...
1: Estava com vontade de tomar chá, mas... Esses beats já estão a querer me levar para a baraca.
0: Ai, malozinho, segura-te, malo. É o start, é mesmo para que se recordem que amanhã, mais logo, amanhã, domingo não muito. Hein? Bom dia.

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9: Pois é, o teu programa Vibra Cidade no ar, edição última da semana, hoje 31 de julho para o ano 2026. E neste momento está uma música bem boa, descontraída, bem típica da sexta-feira. Todas elas hoje parece que vão... vocês sabem como é que é. Exatamente. Mas também quero saudar a todos que estão ligados à rádio, ao programa, estão conectados, dão-me feedback. Obrigada. Esta saudação e gratidão vai também para ti, Rogério Amus, meu amigo, de longa data, lá de 1901. Obrigada por acompanhares o programa enquanto também trabalhas e ganhas inspiração para bem produzires e mais logo também relaxares. Ok? São os votos que também passo para todos que estão ligados à rádio a esta altura, para que bem possam produzir e mais logo recordem-se que relaxar também é importante. Permitam-se. Não importa o lugar, o local, o mais importante é que te permitas relaxar, tá bom? Em casa, fora de casa, mas que estejas seguro, responsável e relaxes acima de tudo, tá bem? Aos que já nos escrevem, mandam-nos mensagens, muito obrigada. Ainda nem sequer disse o número para mensagens, já recebo um monte delas. É sinal de que a audiência a esta altura pipoca. Está no pico, está no auge. E é isto que nos agrada, nos motiva a todos os dias acordar com feeling e virmos cá dar um pouco daquilo que nós sabemos e conhecemos para juntos prepararmos-nos para momentos melhores. Vida melhor, bem-estar em alta, saúde em alta, alegria em alta, ainda que com dificuldades, ainda que chonados, ainda que com falta de tudo, estejamos sempre on no topo, bem dispostos, bem animados, motivados, inspirados, ok? Masterclass, Night Freak, Roland Clark. Yeah. Deixa a música penetrar na tua alma e fazer das suas. Permita-te, viaja, viaja. Deixa a música penetrar, entrar. Masterclass. Deixa ela entrar, entrar.

0: grande música, grande vibe, grande ritmo, típica de do Vibra Cidade, típica, típico, né, este ritmo do Vibra Cidade. Pois é. Olha, o número para mensagens é 87-000-9790. Repito, 87-000-9790. The Masterclass. Ei.
1: Verônica. Ué, é Verônica. Ué, nem sabe, é Verônica.
0: Verônica, chamam-te aqui com o Tseco.
1: Verônica. Ué, é Verônica. Ué, nem sabe, é Verônica. É dia do homem, não da mulher. Espera dia 7, Verônica.
2: Estou. Segunda, terça, quarta, quinta, sexta-feira,

0: a Deus! Bom dia, Manangi, bom dia, Manelábia, bom dia, amiguinhos. Feliz uma sexta-feira abençoada para todos os tios. Bom final de semana para todos. Beijinhos.
1: Que beijo gostoso! Para vocês também, meus amores. Obrigada. Maravilha de beijo.
2: DJ. Uau. Bom dia, mais um dia de vida. Butterfly, da Mula da Voz, a irmã que a vida me deu, Gisela Nyambulo. Mesmo com problemas.
1: Não há problema.
2: Aguenta firme.
1: Posiciona-te.
2: Suga Satan.
1: É, mzimbeni kame.
2: Achame kamzinha. Achama mzimbeni kavano.
1: Suga Satan. Expulsa aí os demônios todos, hein? E vem vibrar.
3: Bom dia, mana Gisela. Aqui Lizete. Feliz sexta-feira.
1: Obrigada, minha mana Lizete.
3: Pro dia do mês. E um dia de ventania, vamos controlar os excessos, porque vamos misturar bebida e poeira, curtição e poeira. Vai estar numa gripe, então tudo com muito cuidado. Sexta-feira feliz a todos.
1: É, obrigada, Lizete.
2: Bom dia. Malta que vibra.
1: Bom dia, vilão Vilox.
2: Aquela que funciona é aquela que avariou. Estamos com as ferramentas para reparar toda a malta vibrar. A querida Máxima traz toda a ferramenta para repararmos todos os vibradores avariados. Querida Máxima, vamos lá a isso.
1: Ai, ai, ai, ai, ai, ai, ai, ai.
4: Bom dia, Managi, bom dia.
1: Não podias, vilão, não podias.
4: Bom dia, Managi, bom dia, caros ouvintes.
1: Bom dia, Gorete.
4: Aqui é a Gorete. Boa sexta-feira a todos. Vamos nos agasalhar, vamos beber muita água. Bem, gostaria de escutar a música Managi de Gegê, uma música assim. 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
1: É Gegê que canta essa música, não, né? Inyanga ya queen, inkata, inijayaka. Essa música não é da Gegê, não. É aquela senhora ali. Fugiu-me aqui, mas eu vou me recordar. Inyanga ya queen, inkata, inijayaka. Help, help, help, ajudem-me. Tá bem, Goreta, anotado o teu pedido. Vamos lá,
5: bom
1: Mana
5: dia,
1: Rosa.
5: Gente simpática da Rádio Cidade.
1: Olá, Mana Rosa.
5: Bom dia, Mani, a própria mãe das gargalhadas. É sexta-feira, gente. Sextou, família, Cidade FM. Água

0: Bom dia, minha amiga. Minha filha amiga.
1: Meu pai amigo.
0: É, pastor Gabriel.
1: Confundiste.
0: Estou aqui no aeroporto internacional de Mauvalan, em Maputo. Em São de serviço. Daqui a pouco vou a Marraquém. Vou a trabalhar em Marraquém. Em São de serviço. Bom trabalho aí. Já está a começar a ventania até.
1: De agosto.
0: Do mês de agosto.
1: É.
0: Quando ainda não chegou agosto. Muito obrigado. Trabalho, bom trabalho.
1: Obrigada, papai.
2: Managi, Managi, dona Gorete. É Safira José.
3: Managi.
2: O único sítio onde eu consigo te escutar é no carro. É Matutuini, não chega na cidade.
1: Ok. Ok.

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1: Okay. Acho que é esta aqui. É a Gel. Che. Como lá. Te. Gel, Gel. Che.
2: Bom dia. Sextou, galera. Sextou. Manage, como está, minha querida Máxima? Máxima, querida.
1: Eu tô bem, The General.
2: Aí não me disseste quando é que vale? Eu quero pagar nhonga, bro. É sexta-feira, é dia de se beber ou não vá ao volante. Se vá ao volante, não beba. Responsabilidade em alta. Vamos lá, levar isso a sério. Yeah, é o que eu tenho do momento. The General, escuta. Bom dia.
1: Bom dia. Obrigado aos que ajudaram aqui, é Gel, Gel, Gel, Nyanga Yakuini, Nijayaka. Até já, meus amores, obrigada pela audiência, obrigada pelas mensagens. Bom dia, boa escuta.

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0: Olá, são já 11 horas em Moçambique. Bom dia.
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0: Rampu, fica mais um pouco. Tina ali, Jinkan. Restan Rampu, fica mais um pouco aqui comigo, faz-me companhia. É tão bom estar aqui a ver as vossas mensagens, a saber também que vocês estão aí, ainda que não me escrevam, não me liguem. Eu sei, através dos transportes semicoletivos, estão ligados à Rádio Cidade, através dos vossos carros particulares, em casa, através do vosso aparelho de rádio, outros fizeram Bluetooth, estão nos auriculares, nos iPhones. iPhones não, headphones, auriculares, headphones. Ok, mais? Onde mais? A partir do local de trabalho, nas lojas, restaurantes, bares, mercados, hospitais, na rua, no meio da avenida. Eu sei que estão todos bem ligados à Cidade FM. Obrigada pela audiência. Daqui a pouco vais poder ligar para mim e dizer-me de onde é que me ouves, de onde é que nos ouves, qual é que é o teu bairro, qual é o bairro que acompanha o teu dia-a-dia ou noite a noite, né? Quando vais descansar. Vais também contar-me daqui a mais um bocadinho. É que daqui a pouquinho vou sim dar-vos a conhecer algumas curiosidades da rubrica Tu Sabias Que? Vamos sim desvendar algumas curiosidades interessantes. Resta encore un peu pour mieux connaître quelques nouvelles ici. Ça serait très bien. Allons-y, allons-y.
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0: Pois bem, cá estamos para juntos desvendarmos algumas curiosidades. Será que tu já paraste para pensar ou para imaginar que fosse ou que seja? Qual é que é o menor músculo do corpo humano? Não vamos falar do maior. Qual é que é o menor, o pequeno músculo? Mais pequeno existe. É menor, está correto. Qual é que é o menor músculo do corpo humano? É o estapédio. Sim, o que é estapédio? Primeiro conheça o nome científico, depois eu te explico, está bem? Sim, o menor músculo do corpo humano é o músculo estapédio, que mede cerca de 1 a 2 milímetros de comprimento. É! Este músculo fica escondido na cavidade da orelha média, ok? A cara da tunelga, tutu! Ela ficou tipo, oh, ok, yes! Orelha média fica dentro da caixa do tímpano. Tímpano também não conhecem? Na orelha. A orelha é este orifício aqui fora, né? Orelha. Depois, lá dentro da orelha, tem orifícios, ok? Então, lá dentro do tímpano, está a orelha média. Tem apenas este músculo, cerca de 1 milímetro de comprimento. E é um músculo, sim, pequeníssimo, pequeníssimo. E fica ligado ao estribo, que é o menor osso do corpo humano. Tá bem? Aproveitas para conhecer o menor osso do corpo humano. Ele é denominado estribo. Estribo, menor osso do corpo humano. Ao passo que o menor músculo do corpo humano é o estapédio, que mede cerca de 1 milímetro e fica escondido na cavidade da orelha média, lá na caixa do tímpano. O tímpano é o responsável pela nossa audição, não é? Sim, então é isso. E a função principal do músculo estapédio, este que é o menor músculo, é contrair quando ouvimos sons muito altos, está bem? Aquilo que tu fazes, até ajudas com a mão, em algum momento ele, o estapédio, está lá dentro a trabalhar, a afinar a máquina, afinar ainda mais a máquina para não magoar o tímpano. É, contrai quando ouvimos sons muito altos. É tipo um botão para baixar o volume. É verdade. E também vai ajudar a diminuir a força do som que vai para a parte interna do ouvido. É o que estava a explicar. E evita danos aos nervos sensíveis da audição. Também este músculo estapédio, o menor do corpo humano, evita, ou melhor, auxilia no equilíbrio do som, controla a vibração, protege a audição e evita danos aos nervos sensíveis da nossa audição. Sim, ele chama-se estapédio, músculo estapédio, o menor do corpo humano. Agora já sabes. E qual é que é o maior animal do universo? O maior animal do universo. Qual é que é, Tutu? Dinossauro? Messi, mãe, vai ligar já. Aguarda só um instantinho. Qual é que é o maior animal do universo? Qual é que é o maior animal do universo? O maior animal conhecido em todo o universo e na Terra. 3, 2, 1. Baleia azul. A baleia azul é o maior animal conhecido em todo o universo e na Terra e nos oceanos, nas águas. Ele vai alcançar até 30 metros de comprimento e pesa cerca de 150 a 180 toneladas. 150 e 180 toneladas. Até onde a ciência sabe, hein? Até onde a ciência sabe. Pois não há registros de vida animal em outras partes do universo. Tá bom? A baleia azul, sim. Até 30 metros, o tamanho de um prédio de 10 andares. É! 10 andares, ainda é o tamanho de um animal. Que nada. Que circula nadando. É verdade. E só a língua da baleia azul, só para terem uma ideia, pesa só a língua em torno de 2 a 4 toneladas. 2 a 4 toneladas é o peso somente da língua da baleia azul, ok? O peso de um elefante inteiro é apenas a língua deste maior animal do universo, baleia azul. Quando cresce bem, obviamente, né? Yeah. Então é isso, agora já sabemos todos. Quanto é que pesa a língua da baleia azul? Já sabes, não vais passar vergonha. Pesa entre 2 a 4 toneladas. Pesa entre 2 a 4 toneladas. O peso de uma... equivalente ao peso de um elefante inteirinho. Daqueles bem grandões. É. E falando em menor, maior, maior, menor. Qual é que é o menor país de África? Será que já paraste para pesquisar, para pensar, para procurar, para investigar? Qual é que é o menor país da África? Qual é que te parece que seja, Tutu? Cabo Verde, não sei. As ilhas. Ela é smart. Já ouviste falar de Ilhas Seychelles? Pronto. É o menor país da África, no geral é Seychelles, um pequeno arquipélago no Oceano Índico. Se considerarmos apenas o território continental, sem contar as ilhas, o menor país é a Gâmbia. Ok? É a Gâmbia. Localizada na costa oeste da África. É. Tirando esta coisa de arquipélagos, de ilhas, apenas falando de território continental, sem contar ilhas, o menor país há de ser Gâmbia. Mas se incluirmos as ilhas, há de ser Seychelles, o menor país de África. Agora já sabes, nada nem ninguém te para. É? Ninguém te para. Nem passas vergonha, de jeito nenhum. Muito bem. E para que ninguém te engane nem te burle, é preciso que saibas a quantas vai a moeda hoje, o último dia do mês de julho. Segundo o Banco de Moçambique, o dólar compra 63,27 e a venda 64,54. O rand a 3,84 a compra, a venda 3,91. O euro a compra hoje a 72,86 e a venda 74,32. Agora já sabes a quantas vai a moeda, que ninguém te engane. Quanto ao estado do tempo? Prepara-te. Maputo pode atingir 24, agora com 22 graus Celsius. Se vais para sair de casa, é melhor sempre levar um agasalho. Xai-Xai pode atingir 22, neste momento já com 22. Espera-se um dia de céu nublado. Possíveis chuviscos ao longo do dia. Possíveis chuviscos. Atenção, agasalha-te, cuida-te. Chimoio pode atingir 22, neste momento com 19. Dia de frio também. Beira pode atingir 25, agora com 24. Dia tranquilo, não em frio, nem em calor. E dia de sol lindo, dia lindo de sol lindo. Teto pode atingir 30, agora com 28. Teto é sempre teto, né? Sempre com solzinho lá a manter. Nampula pode atingir 27, agora com 25. Dia também de sol e temperatura boa. Lixinga pode atingir 23, neste momento com 21. Dia de frio. Lixinga não perdoa quando o assunto é frescura. Muito bem. E assim fechamos a nossa rubrica Tu Sabias Que, já sabemos várias coisas graças ao programa Vibracidade. Bom dia! Daqui a mais um bocadinho vamos também saber o que é que o restaurante Clube de Tênis tem preparado para nós nesta sexta-feira, neste fim de semana. Na voz da Tonel Galmiro, representante do restaurante Clube de Tênis. Até já, bom dia!
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0: Que tem dito que tem passagem garantida aqui no Vibracidade, até porque a criatividade é mesmo incrível. 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

0: Pois é, linda música para trás do Case Buiacá. Alguém para mim, alguém para mim. Novidades boas para nós. Traz-nos aqui a Tutu Tonel Galmiro. Olá, Tutu, bom dia.
1: Olá, Gisela, tudo bem?
0: Sextou, tudo bem? Tu como estás, Tutu?
1: Eu estou ótima. Nesta sexta-feira...
0: Tutu, afasta mais um bocadinho para aqui. Puxa cá. Isso, claro. Eu quero conversar, olhar para ti, para tua linda, teu lindo semblante, tua linda cara. Vem mais, vem mais, vem mais. Não, aproxima a cadeira para este lado de cá, mais para cá. Exatamente. Melhorou. Então, está tudo bem contigo, Tutu?
1: Ah, está tudo ótimo. Nesta sexta-feira, um pouco... fria.
0: Sim.
1: Mas nós trazemos novidades quentes.
0: Então, o dia é gelado e as novidades são quentes. Quente. Gosto. Interessante. Então, vamos atingir hoje também.
1: Exatamente. Sem falta. Ah. Sexta-feira é garantido.
0: É o dia do pernil, o tão amado pernil.
1: Exatamente. O tão amado pernil. O tão amado pernil suculento do restaurante Clube de Tênis.
0: Conta-nos tudo aí, não te esconda nada. Tudo.
1: Então, nesta tarde, para o almoço, nós teremos a sugestão de todas as sextas-feiras, que é o pernil, que é o pernil ao Castelo Velho.
0: Ok, pernil ao Castelo Velho.
1: Exatamente.
0: Esse nome é sugestivo ao Castelo Velho.
1: É, ao Castelo Velho. Sim, porque a estrutura, né, o empratamento em forma de castelo. Coisas do Chef Lewis.
0: Chef Lewis não vale a pena, sabes?
1: Exatamente.
0: Ele torna a nossa vida ainda mais feliz.
1: Exatamente.
0: Dizer, ele então monta um castelo ali com o pernil.
1: Com o pernil, exatamente.
0: Em cada prato que é pedido.
1: Exatamente.
0: Ele tem essa paciência.
1: Sabe. Exatamente, tem essa paciência. Ah, o pernil ali suculento, com batatas coradas e salada.
0: Quanto é esse pernil aí? Quanto é?
1: 650, apenas.
0: Só
1: apenas.
0: Isso?
1: 650.
0: Um pernil ao Castelo Velho, todo decorado, a 650.
1: Exatamente.
0: Ui, é hoje, é hoje.
1: É hoje, dia do pernil. Então, depois de ter o almoço, né, do pernil,
0: sim,
1: suculento, vai querer tomar algo mais tarde, não é? Um
0: after work.
1: Exatamente. E temos de novo Faisal Dias nesta sexta-feira.
0: De novo.
1: Exatamente. Para aquecer os nossos corações, aquecer a nossa sexta-feira que está fria. Está frio, mas quem conhece o restaurante do Tênis sabe que lá aquece muito bem.
0: Gosto, gosto.
1: Exatamente.
0: Gosto de saber.
1: Quando é para aquecer, nós aquecemos. Quando é para esfriar, nós esfriamos.
0: Quando é necessário esfriar.
1: Exatamente.
0: Né?
1: Hoje é dia de aquecer.
0: Ai, meu Deus. Então, isso quando é para aquecer é bom que seja dois. Então, mas também se estiver sozinho, não tem problema.
1: Não tem problema,
0: pode
1: exatamente.
0: Pode aparecer um outro sozinho ou uma outra sozinha.
1: Exatamente,
0: lá
1: exatamente.
0: O couple fica montado ali.
1: Isso mesmo.
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0: Uau, maravilha. O Malo aqui diz 650 mais um draft da beer. Lá é quentinho. Então, Zucula pergunta, draft é a parte?
1: É a parte, o draft
0: o que
1: é a parte.
0: É draft?
1: O draft é um copo de cerveja de 500 ml.
0: Só podia ter sido mesmo. Só podia ser uma cerveja draft, Malo.
1: Exatamente.
0: Por isso o Zucula entendeu.
1: Entendeu
0: é
1: logo,
0: linguagem.
1: É isso?
0: É linguagem. Eu é que estou uma dormente aqui. É? Que não entende nada de drafts. Ok.
1: Exatamente. Tá bem. É a parte. Venha se deliciar, não se vai arrepender assim o Malo.
0: Não, ele já. Ele é que está a dizer, porque já provou.
1: Já provou.
0: Um Zucula que ainda não está a perguntar. Então convidei
1: okay.
0: Um Zucula.
1: Ei, ô Zucula, venha. Venha, é? venha. O Malo já disse. E sabes que o Malo só fala coisas sérias, não é?
0: Às vezes. Ih, Malu, às vezes, Tutu. Ok, tá bem. O Ndukula está a dizer aí, será que não só sabes Copitana? É de verdade, é um draft.
1: É um draft de verdade, 500 mililitros de cerveja, então, a melhor de Moçambique.
0: Não é Copitana.
1: Exatamente.
0: Pronto. Beijo, Tutu. Beijo do Maló. Hein?
1: Obrigada.
0: Tá certo, Tutu Nelga. Muito obrigada. Então, agora temos o pernil ao Castelo Velho.
1: Exatamente.
0: Temos o draft à parte.
1: Exatamente.
0: Mas logo temos também um ao vivo.
1: Exato.
0: Uau,
1: quem quiser pode tomar um vinho.
0: Aham.
1: Exatamente. Temos vários vinhos.
0: Muitas opções.
1: Nossa carta de vinho tem boas opções. Então,
0: maravilha.
1: Estão todos convidados.
0: Ah, tá aí feito convite já. Então vamos lá, né? Nós vamos ao veredito, depois do veredito.
1: Exatamente, sim, hoje é o dia do veredito.
0: É hoje, do Zé Pires. Yeah, é hoje.
1: Certo.
0: Então, depois do veredito, eu estarei lá em peso pesado.
1: É.
0: Yeah. Depois do veredito, a gente vai lá acompanhar o ao vivo também. Interessante. Obrigada, Tutu. Um abraço.
1: Obrigada,
0: especial.
1: Gisela.
0: Bom trabalho para todos lá no Restaurante Clube de Tênis, que está mesmo aqui em frente à Rua da Rádio. Rádio Moçambique, entrada.
1: Exato. Entrada do Clube de Tênis, ao lado do Centro Social da Rádio Moçambique.
0: Até já.
1: Tá. Bom final de semana para todos.
0: Obrigada para ti também, Tutu.
1: Obrigada.
0: É mesmo isso. Tu, uma sexta-feira sugestivíssima. 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É que mais loguinho, a partir das 18 horas, os portões, as portas vão se abrir. Às 19, em ponto, pontinho, prometeu-nos o Zé Pires que vai começar o show, vai começar a festa. Cada um vai poder ter e dar o seu veredito. É mesmo uma forma de fortalecer ainda mais a cultura moçambicana, a arte de Moçambique, a música de Moçambique. Há muito por se contar, há muito por se falar, há muito por se julgar e por ouvir também, como veredito. Nilava como Cacaia, na voz da Onésimo Love, uma produção e criação de Zé Pires, grande Zé Pires. Até logo no veredito. Até logo. Boa tarde. Bom dia. Boa noite.

Ai, meu Deus do céu, que linda! Tati. Hã? Não me subi? Está mil meticais. Tu a perguntar quanto que está mil meticais. Hã? Estou muito bom para esse. Esteve a dois, mas depois surgiu um patrocínio, não sei o quê. Então dá para ir a mil meticais hoje, à noitinha. Estas emoções aqui à noite. Ui, ui, ui, ui, ui, ui. Meu Deus!

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1: A maioria das pessoas evitam diálogos difíceis porque temem surgir conflitos. Engolem a ignorância, alimentam o orgulho e tentam seguir o lado frágil. Pode parecer a melhor opção, mas pendentes e ignorados não desaparecem do nada. Eles acumulam. A conversa que teria sido tratada em 10 minutos acaba se transformando em meses de distância. Quando ninguém tem coragem de falar sobre eles, conversas difíceis raramente são agradáveis. O diálogo causa desconforto no momento de debates. O silêncio cobra preço muito maior depois. Nem toda conversa difícil traz bons resultados. Dialogar não significa resolver todo o problema, mas mesmo ficar calado também não resolve problemas.

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1: Cordiais saudações. As nossas sinceras desculpas pelo atraso, mas aqui vão as notas das notícias editadas e apresentadas por Elder Maleli. Boa tarde.
2: Muito boa tarde. A cidade de Maputo acolheu este mês a 3ª Conferência Regional de Empoderamento Económico, uma iniciativa promovida pela Aliança Regional de Empoderamento Económico sob o lema O Poder da Inclusão e a Proteção Social. O encontro, que reuniu diversos intervenientes, contou com a participação de representações de instituições públicas, do setor privado, organizações da sociedade civil, parceiros de cooperação internacional e ativistas provenientes de várias províncias de Moçambique, bem como de Eswatini, África do Sul, Lesotho e Angola, reforçando a cooperação regional em torno de modelos de desenvolvimento mais inclusivos. O Conselho Municipal da cidade da Matola lançou esta quinta-feira a primeira edição do Fundo STIC da Mulher Matulense, um mecanismo municipal de financiamento anual de 7 milhões e meio de meticais destinado ao empoderamento económico das mulheres. A iniciativa visa apoiar projetos geradores de rendimento, estimular o empreendedorismo feminino, criar oportunidades de emprego e autoemprego e reforçar a inclusão financeira das mulheres residentes no município. O lançamento foi presidido pelo edil local Júlio Parruc, que destacou que o fundo responde à necessidade de criar instrumentos concretos de apoio às mulheres, consideradas o grupo maioritário da população da autarquia e que continuam a enfrentar dificuldades no acesso ao financiamento, emprego e participação na economia. A polícia de Limpopo, na África do Sul, deteve mais de 50 imigrantes indocumentados durante uma operação multidisciplinar em Louis Trichard e arredores na última quinta-feira. O porta-voz da polícia, Shulani Mashaba, disse que os detidos estão a ser processados antes de serem levados para o centro de repatriamento de Muzina para a deportação. Mashaba afirmou que a Operação Chanela do Serviço da Polícia Sul-Africana faz parte dos esforços contínuos para combater a imigração ilegal e outros crimes. O presidente argentino aprovou ontem um decreto que permite impedir a entrada no país de estrangeiros que insultem os argentinos ou a identidade nacional, prevendo a expulsão de quem se encontra em território argentino. O decreto, publicado em Diário da República, altera a lei da imigração e introduz novos fundamentos para recusar a entrada de cidadãos estrangeiros e cancelar autorizações de residência já concedidas. O governo disse ter registado nos últimos tempos um aumento significativo de discursos de ódio e atos de hostilidade e desprezo dirigidos especificamente contra o povo argentino, a cultura e a identidade nacional. O musical O Veredito sobe hoje ao palco do Centro Cultural Moçambique-China com a proposta de unir teatro, canto, dança e performance visual numa reflexão sobre as histórias, vivências e expressões que compõem o património cultural moçambicano. Mais do que um espetáculo, os promotores apresentam a iniciativa como um apelo à valorização da cultura nacional e à aproximação do público às produções artísticas do país. O produtor Zé Pires afirmou que a obra pretende formar novos públicos e incentivar os moçambicanos a voltarem às salas de espetáculo e contribuir para o resgate da música moçambicana, que na sua perspectiva tem perdido espaço junto da própria sociedade. É o final da apresentação do Cidade Notícias a esta hora. A edição foi apresentada por Elder Malele. Bom fim de semana.
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0: Joel Nove está on fire hoje. On fire, on fire.
1: Cuidado do quebrado Joel 9. Estás a gritar aí sozinha? Parece que são 100 pessoas estão aí dentro.
0: Well, Nove está on fire hoje. Quem te disse, maluca, que é L9? Quem te disse? Quem te disse que aqui é o L9? É, malu é fofoqueiro, sabe? Juro. Malu é fofoqueiro.

0: Andréia, tá animar, tá doce. Sextou, tenho dito, sextou minha galera. Ninguém leva mal. Já é a última hora. Ah, Deus. Afinal, como é que está a acontecer isto? Como é que está esta roda aqui? De repente, pá, já são 13h20. Como assim? Não foi há pouco tempo que eu disse bom dia, são 10 horas em Moçambique. Ei, não estou a perceber nada. Comani Dambu Zingapeli, Comani Adambu Zingapeli, Inavela Cuva, Inavela Cuva, Lilili! Adambu Zofamba, vocês, segurem aí o Dambu. Hã? Meu Deus! Malo, Chile, mostra lá quantas pessoas estão aí numa só. Ah, daqui a pouco no meu Facebook. Não, no Insta já está lá. Vamos lá ver no Insta. No Insta, Gisela em Apulo. No Facebook também. Os meus tingulubes estão muito vivos hoje. Os tingulubes da Gisela estão muito vivos, vivíssimos da Silva. Não, vivíssimos do Nhapulo. Meu pai às vezes dizia, ah, já foi, sou. Já tá banco.
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6: A maioria das pessoas evitam diálogos difíceis porque temem surgir conflitos. Engolem a ignorância, alimentam o orgulho e tentam seguir o lado frágil. Pode parecer a melhor opção, mas pendentes e ignorados não desaparecem do nada. Eles acumulam. A conversa que teria sido tratada em 10 minutos acaba se transformando em meses de distância. Quando ninguém tem coragem de falar sobre eles, conversas difíceis raramente são agradáveis. O diálogo causa desconforto no momento de debates. O silêncio cobra preço muito maior depois. Nem toda conversa difícil traz bons resultados. Dialogar não significa resolver todo o problema, mas mesmo ficar calado também não resolve problemas.
7: Ficar calado também não resolve problemas. O diálogo há de ser sempre pertinente, importante, preponderante. Não desperdice o diálogo, a conversa franca, sem tabu. Pensamento do dia com a produção do Buer, montagem Rolando Ezequiel, apresentação lindíssima voz da Albertina Zandamela. Boa tarde, boa tarde. Eu volto logo a seguir, queremos aferir a coisa que são os bairros ligados à cidade a esta altura. Coisa que são os bairros, até onde o nosso sinal alcança, né? Deixem então a partir de já a vossa mensagem dizendo: olá, eu sou o Beltrano, bairro Fomencial, tá bom? Olá, eu sou fulano, bairro T3, bairro Patrício Lumumba, Matolario, Boani, Namacha, Molotane, Machava Sussimol. Onde é que é ali? Ali é onde? Damanso, Ferreira Fios, em Kobe. Mas Kobe acho que só vai chegar, mensagens de Kobe só vão chegar depois da manhã. Mas tentem lá, pode ser que de repente alguma coisa aconteça e chegue mesmo hoje. Tentem lá! Até já, boa tarde!

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0: tarde, meus amores. Olá, olá, de onde quer que vocês estejam a ouvir o nosso canal, a nossa rádio, a nossa cidade. Obrigada pela audiência. Está no ar o nosso Vibra Cidade. É a última edição da semana. Sim, hoje, último dia também do mês 7 do ano 2026. E sempre és o nosso especial convidado. É tão bom fazer parte da tua vida, estar contigo de segunda a sexta, nestas 4 horas incríveis, magníficas, únicas e próprias, para tornarmos o nosso dia ainda mais alegre, bem mais disposto. É! E continuarmos a correr atrás dos nossos sonhos, que nada nem ninguém nos desanime e nos faça chorar, está bem? Continuemos sempre on, muito alegres, bem dispostos, até porque a alegria é de Deus, Ele é que nos dá. Então, que sejas uma pessoa cada vez mais feliz, sorridente, que gargalhes muito em todos os dias da tua vida, tá bom? Muito bem, eu pedi com que mandassem mensagens, algumas já começam a chegar. Olá, te amo, Gisela em apulo, ando bis com o trabalho, por isso estou sumida. Que Deus te abençoe sempre, hoje e sempre. Érica Maimuna, oh Eriqueta, obrigada, bebê. Muito bom. Pão. Temos de felicitar os aniversariantes do dia, já nem me lembrava. Let's go! Olá, boa tarde, mana da voz linda. Eu estou bem ligada na companhia da rádio. Dizer que te admiro, tens alegrado os meus dias no meu trabalho. Marisa é o meu nome. Olá, Marisa! Que bom receber a tua mensagem. Uau, que feedback bom! Gostosinho! Obrigada, bebê, obrigada. Animambo! Acho que é melhor primeiro fazer aqui saudar aos ouvintes, aos ouvintes aniversariantes, e depois vamos fazer aquela vasculha entre bairros, está bem? Vasculha dos bairros. Viva Gisela e Lávia, professora Helena, outrora e agora madrinha, o homem das máquinas rolando, Ezequiel Auditório, cordiais saudações, grande sexta-feira, dia ventoso e que antecede o início do mês de agosto, mês do vento, dos ventos, da ventania. Desejo bom dia a todos nós no limiar do fim de semana. Fui, aqui é o Vitorino Papela da Batola, grande Vic de Paper. Muito bom foi conhecer-te, Vic de Paper, Vitorino Papela. Bom dia, mana Gir, rendi com a ferramenta do vilão. Boa cestinha para todos. Abraços do Dércio Felipe, sempre ligado à cidade. Obrigada, meu querido Canimambo. Canimambo.
1: Bom dia. Mana Gir.
0: Chegou na manhã o áudio.
1: Mas esqueceu de me soar. Tens que lembrar que tem os que ouvem que estão nos hospitais, na esquadra, nas pensões. Ah! Escuta também lá.
0: Eu falei.
1: Ah, esqueça desses. Nico, go!
0: O Famville! Não, hospital falei, só não falei esquadra e pensões. Guest houses. Até no guest. Não me diga que inspiro. Não me digam, não me contem. Ai, depois hoje é o dia, um dia especial hoje. É um dia mundial. Hoje é o Dia Mundial do Orgasmo e é comemorado aos 31 de julho. Em todos os anos, 31 de julho celebra o Dia Mundial do Orgasmo. Ai, meu Deus. A data foi criada em 1999 na Inglaterra. Sabiam? É. Esta nota falhou na rubrica. Tu sabias que esta aqui falhou? Então hoje ia. É. Na Inglaterra, por lojas de produtos sensuais. Sim. Com o objetivo de iniciar... aumentar as vendas, e hoje serve para incentivar o diálogo aberto sobre a saúde sexual, bem-estar e autoconhecimento. Ui! A sério? Sim! É isso mesmo! No início era mesmo com o intuito de aumentar vendas. Ah, aquela promoção toda que se faz para aumentar algum tipo de venda. No caso, vocês sabem. E depois, produtos sensuais, no caso. Mas hoje serve para incentivar o diálogo aberto, sem tabu, sobre saúde sexual, bem-estar e autoconhecimento. Que assim continue sendo. Em 1999, na cidade de Oporto, Inglaterra, foi criada esta data. E depois... vai também ajudar as pessoas a entenderem melhor os seus corpos e desejos. E vai reduzir o stress, melhorar o humor através da libertação de hormônios como a ocitocina. Ai, meu Deus, tá bom. Tá bom, ainda é cedo, meu Deus. Mas fica aí a dica, conversem bastante. Conversar, que vocês sabem como é que é. Exatamente. Hoje é o Dia Mundial do Orgasmo. Alguém nunca sentiu essas coisas, tipo... Pronto, vamos deixar essas conversas. Vamos lá para as mensagens, que é onde eu estava. Feliz aniversário, Bustani, que diminua as águas castanhas, Bustani. Diminua as reclamações também, hein? Não esqueça desta parte, ó, Maló. Ah, é? Mas é sério o aniversário do Bustani hoje? É sério ou é brincadeira? Maló, é que o que tu dizes nem sempre é fácil de acreditar. Então, confirma-me aí, por favor. Tá bom? Ok. Agora, se vos perguntarem, ou se, como dizer, ah, se me estou aqui com a minha neta, eu não sei o que vou lhe responder, se ela me perguntar o que é isso que falaste agora. Erasmo de Tsalala. Tsalala também a ouvir a cidade. Vamos lá, hoje quais são os bairros? Os que mandaram ontem, voltem a mandar hoje novamente, hein? Não tenham receio, do tipo, eu já sei, não, já esqueci. Já me esqueci, qual é que é o teu bairro? Já me esqueci, diga-me de novo hoje, tá bom? Diga-me de novo hoje, de onde é que nos ouves? De onde é que nos ouves? De onde é que nos ouves? De onde é que nos ouves? Qual é que é o bairro? Manda a tua mensagem com o bairro. Mas enquanto tu escreves, né? Eu vou aqui colocando... o indicativo da nossa rubrica, a mais fofa do programa.
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0: Alguém vai perder surpresa em direto, alguém. Alguém vai perder surprise, surprise. Também vou aproveitar para lhe babar um pouco. Bustani! Parabéns pra você, nesta data querida. Muitas felicidades, muitos anos de vida. Oh, oh, oh. Parabéns, Jean Bustani! Parabéns, feliz aniversário!
1: Obrigado, minha mana.
0: Que Deus te abençoe! Que Deus te abençoe! Parabéns, Bustani! Muitos mais anos de vida, com amor, carinho, prosperidade, tá bem?
1: Muito obrigado mesmo pela atenção e carinho.
0: É verdade, é verdade, Bustani. Agora diz-me uma coisa. Agora sentes-te sentes-te enteado ou sentes-te filho? Ah? Ai, ai, ai, está num lugar com problemas de rede e de som ambiente alto. E está muito alto o volume do teu rádio, Bustani. Está muito alto. Baixa o volume do teu rádio. Ah. Yeah, Bustani. Olha, a comunicação não está muito boa. Estás num local com muito barulho.
1: Mas ok. Se me permita, eu agradeço que se vou dar meu lugar. Só tem um minuto. Só para acionar.
0: Ok. Ele ontem zangou. Mano, Gisela, vocês, há filhos e enteados. Estou lá babar, vocês estão lá babar. Ajudem-me lá a lhe babar. Mandem-lhe lá mensagem de felicitação. Para lhe babarmos bem. Mandem-me lá agora, rápido. Está quase 14 horas. Vamos lhe babar. Para ele não se sentir mais enteado.

eu boss de quem? A Nipa está a dizer que é o Bustano, o boss das coronitas. Boss das coronitas, sério? Não aguentei, deixa-me só saudar aqui a uns dois. Então tenho dois, três, três aniversariantes antes de retornar aqui para o Bustané, ok? A Cecênia, a minha querida Cecênia, também está aqui. Diz boa tarde, Managi. Quero usar da tua linda voz para parabenizar, desejar muitas felicidades e saúde à professora Laura. Que continues sendo essa pessoa paciente, maravilhosa e carismática que és. Que não te canses destes meninos. Hein? Que Deus te abençoe hoje e sempre. Votos estão da Cecênia, mãe da Sexta A da Escola Comunitária da Paróquia de São Marcos da Matola. Cateca, espera, a professora Laura, aquela que foi professora do Messi na quarta classe, será? Hã? O Messi teve uma professora chamada Laura ali em São Marcos, na quarta classe, deve ser. Oh, professora, parabéns. Ah, incrível professora, parabéns, muitos mais anos de vida. Que Deus abençoe com muita sabedoria, muito amor, oportunidades, dinheiro, paz e graça. Parabéns, professora Laura, são votos também da Rádio Cidade e da mãe do Messi também. Parabéns.

0: boa tarde, boa noite. Obrigada. Simões Melungo diz ligado diretamente da Matola 700. Simões Melungo, feliz sexta-feira a todos. Parabéns para todos os aniversariantes do dia. A Susana Citoy diz feliz aniversário, Busta. Tudo de bom. A Nifa diz boss das coronitas. Parabéns, Bustani. Quem mais? O Malor Rafael também a saudar o Bustani. A dizer, epá, tens de beber pouquinho, pouquinho. O Omar Moussa também diz parabéns, Bustani. Feliz aniversário. Tudo de bom hoje e sempre. Um abraço. Hoje sai o café, Bustani. Ah, naquele corpo ali não entra café. Naquele corpo ali. Ok. Yeah, deixa ver se agora eu consigo. Let me see. Mas também o tempo já não me dá muito tempo. Pode ser uma conversa mesmo breve. Mesmo breve, brevíssima. Somente para o saudar, hein? Bustani! Olá!
1: Olá!
0: Olá.
1: Oi.
0: Ih, acho que falhei. Como assim? já percebi. Estou a ouvir a voz de uma mulher. Como assim? Está aqui o Bustani, este 90. Ok. Ai, meu Deus. A vida é assim mesmo. Babamos, babamos. Bustani! Jean Bustani! Parabéns, feliz aniversário!
1: Meu muitíssimo obrigado, Mana Gisela Nhampulu!
0: Parabéns! Oh, diz-me! Estás com o volume alto ainda, Bustani? Estás com o volume alto?

0: Diga que niku babanyana, niku babanyana.
1: Toma sentire un baba kanel.
0: Niku baba phe.
1: Non baba, intanto cucisa.
0: Ih, nada, juro, este moço. Tá bem, Bustani, olha, do fundo do coração, sem babanços, eu verdadeiramente te desejo o melhor desta vida, ok? Que tenhas muitos mais anos de vida. A única coisa é diminuir aquelas águas coloridas. O pombanhana só.
1: Mas hoje não tem como falhar. Hoje não tem como.
0: Entrega todas.
1: Hoje eu estou para os patos e galinhas.
0: Lá, lá, lá, lá. A água da torneira vai para os patos e galinhas.
1: Nem a água da torneira, nem da cipague, nem o quê, nem mineral hoje.
0: Só a
1: imagem logo para aqui no ar.
0: Para é catembar, catembar.
1: Hidratar um pouco. Só para hidratar um pouco.
0: Ok. Mas diz-me lá, qual é a música que tu queres ouvir hoje no dia do teu aniversário?
1: Diga que aquela música de Sweet Happy Birthday.
0: Happy Birthday, ok.
1: That music.
0: Yes. Está aqui a música e tu mereces, hein? Parabéns.
1: Muito obrigado.
0: Beijinhos, um dia incrível, cheio de alegrias e surpresas. Parabéns.
1: Muito obrigado. Abraço a toda a equipe de serviço e a todos os ouvintes.
0: Estão a perguntar hoje é onde aqui no grupo, hoje é onde?
1: Vão ter o location daqui a pouco.
0: Ah, lá, lá, lá.
1: Não pode ser precipitado.
0: Tchau. Parabéns a todos os nossos aniversariantes do dia, a todos vocês que estão no Jardim da Vida hoje a colher mais uma rosa primaveril. Recebam de todo o meu nosso coração, que é tão grande, que cabem todos deste mundo aqui. Parabéns, feliz aniversário.

0: Amo come bem, Dambo Willy. É? 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
0: Matala D, on. Matala D, Matala D, ali atrás do 700, ok. Mateque, Matendene. Zimpeto, quilômetro 16, Batola 700. Ok, ok, deu para perceber, ok. Obrigada, Isabela, obrigada, Dercize, Timaca, James, Márcia da Matola, Matola Rio, quilômetro 16. Epa, muito bom, Matola D, T3. Ok, ok, muito bom, muito bom, muito bom. Aqui no grupo, deixa-me ver também. Eu vi aqui umas mensagens com bairros, bairros. Mavalani A, ok. Machaquen C, ok. Interessante. Cumbeza, bairro central. Marraquene. Salala, Machanchene. Ok. Muito bom, muito bom. Machanchene, Salala de novo. É, Machanchene, Machaquen A. Ok, Matala D. Muito bom, muito bom, muito bom. Maravilha, maravilha, maravilha. Olha, o tempo não nos dá mais tempo para muito mais música, descontração, animação, conversa amiga. Olha, foi bom, foi incrível. Que Deus continue a nos abençoar neste fim de semana que já começa daqui a mais algumas horas. Enquanto estão ainda no trabalho, deem o vosso máximo, caprichem em produção, em alta, grande produtividade e bom descanso durante o fim de semana. Se fores passear, que faças o melhor, que tenhas o melhor passeio da tua vida e possa ser marcante e memorável. Amanhã às 17h.

0: encontro marcado aqui nesta esquina de rádio 97.9, Cidade FM.
1: Gisela Nhamulo Companhia.
0: Gisela Nhamulo Companhia, a voz que encanta. Fiquem com ela. Música. Mas a seguir vai o Impulso com Lautinho Pereira. Tchau. Amo-vos muito. Obrigada, meu Deus. És enorme, és grande em nossas vidas. Obrigada. Tchau.

0: 20 anos depois. 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
1: Nós não tínhamos casamento nenhum. Nós
0: não é verdade.
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Ok, 14:42 minutos. Boa tarde, uma vez mais. É o programa Impulso, edição última da semana, sexta-feira. Como é que a pessoa está-se bem? Eu disse durante esta semana que iria estrear a nova música dos Liquid Deep, grupo sul-africano. São dois super talentosos e eu já tenho o som. Já tenho o som, por isso quero vos brindar. A música chama-se For the Night. For the Night? Produção de Jonathan.

Esta música marca o fim de um hiato de 11 anos sem lançamento do grupo. E finalmente já quebraram o jejum. E esta é a mais recente proposta. Atenção, mais novidades vêm por aí. Liquid Up está de volta. Welcome back for the night. Vamos ouvir agora a estreia aqui no teu show, o programa Impulso, Cidade FM 97.90, ainda pelo site www.cidadefm.co.mz. Aumenta o volume, legal.

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8: Qual é a nossa música da semana? E hoje, o último dia, chama-se El Professor, o dono desta música. É uma versão, Cadoda. Como é que é, El Professor?
9: Como é que é, Lontinho? Tudo bem?
8: Eu estou nice, mano. Eu estou nice, muito obrigado. Outro abraço aí para ti também. E epa, estou muito feliz em saber que estás bem aí na Europa, meu.
9: Epá, mano, fico feliz que estou aqui. Está sendo uma estadia muito boa.
8: Está
9: sendo uma estadia muito boa.
8: Altamente. Tu estás em Amsterdão?
9: Estou em Amsterdão, na Holanda.
8: Ok, muito bom. Ok. É o professor, eu ligo-te para falarmos sobre a tua música, Cadoda. Coloca a versão Cadoda. É a música da semana desde segunda-feira. E eu até informei-te. E tu, como não demoras, já preparaste o material logo a informar aos teus fãs que a música é destaque aqui no programa. E uma coisa também curiosa que eu acabei descobrindo é que tu estás sempre ligado, meu, à rádio. Já vi o teu story no Facebook, aliás, no WhatsApp, assim como no Instagram, a ouvir já a Rádio Cidade, meu. Muito obrigado. Muito, mas muito obrigado mesmo pela audiência.
9: Eu acho que é uma responsabilidade que a rádio tem com a música moçambicana e com os artistas moçambicanos.
8: Pois.
9: Faz-nos também estarmos conectados à rádio.
8: Uhum.
9: E isso é gratificante, mano. E, meu Deus, pela primeira vez, a minha música... é a mais votada e

0: com a comunidade toda, a comunidade com dancers, com os, alguns colegas bailarinos, influencers e tal.
1: Yeah, yeah.
0: E desde já, mano, está a vir uma outra versão.
1: A sério?
0: Cadoda.
1: Também Cadoda?
0: Yeah, também Cadoda.
1: Então tu estás imparável, meu.
0: Mano,
1: não estás a poupar.
0: Mas não se para, mano. Tem muita música boa a ser lançada e precisamos de mais músicas muito boas. E, yeah, mano.
1: Ok.
0: Estamos a trazer aí uma música Cadoda com o Nelson Divan.
1: Uhum.
0: É uma versão da música Maria.
1: Uhum.
0: Yeah, yeah.
1: A princesa também quer conversar.
0: Ei,
1: come on. Quer sentir essa vibe do pai em estar a falar com um locutor aqui na rádio. Quer dizer, aqui é Moçambique, né? Quer sentir qual é a vibe.
0: Eu estou com a princesa. Estamos num garden aqui, os dois.
1: Ah, estão num garden.
0: Estamos no jardim. Então ela também está aqui a ouvir a entrevista.
1: Uau.
0: Quer falar.
1: Oh. Olha, que diga. Ok, agora eu, professor, diz uma coisa: está a valer a pena mesmo fazer música? Porque tu eras bailarino, né? Agora estás mesmo a entregar nas instrumentais.
0: Está a valer, mano.
1: Yeah.
0: Está a valer. Eu acho que é aquela dica: temos que plantar para colher mais tarde, né?
1: Sim, sim.
0: E a música tem esta tendência.
1: Yeah.
0: Nós vamos colocar as músicas para as pessoas ouvirem.
1: Uhum.
0: Quanto mais tempo ela ficar, mais... It's like wine, é tipo vinho. Quanto mais tempo as pessoas depois voltam a ouvir as mesmas músicas, torna-se especial. E uhum. Vamos colocar música, mano. Eu amo música, não vou parar de fazer música.
1: Uhum.
0: Vou continuar a fazer boa música, vou continuar a agradar os ouvintes moçambicanos e além fronteiras. Yeah, mano, está a valer fazer música, mano.
1: Estás do outro lado da fronteira, do outro lado do planeta, estás a conseguir furar aí o mercado, que tal? Há um connection com os artistas locais, atuações, nem que sejam pequenas, né?
0: Meu focal point não são atuações.
1: Mas não são atuações, ok.
0: É mais conexão.
1: É mais conexão.
0: É mais criar uma rede que possa sustentar,
1: sim, sim,
0: esta veia musical, né?
1: Okay.
0: E que já está a acontecer. Tem alguns irmãos moçambicanos produtores aqui na Europa que estamos a nos conectar.
1: Sim.
0: E vamos trabalhar, mano. E cada dia que passa é uma conexão.
1: Yeah, yeah.
0: Eu acho que sou uma pessoa que facilmente conecta-me com as pessoas. Sorry, Lefito. Então, mano, vai acontecer, mano. As portas estão abertas, Deus está abençoado, então it's ok. Sorry, Lefito.
1: Ah, ok.
0: Yeah.
1: Oh, professor. É o professor?
0: Yeah.
1: Tens que ensinar Xangana também a ela, meu.
0: Nada, não vou ensinar Xangana. Por quê? Tem que levar à vontade. Mas tem que ensinar português. Xangana é pra não, é deep.
1: É muito
0: mas,
1: deep,
0: não,
1: né?
0: Claramente, vou ensinar.
1: Alright. Ok, eu, professor, não vamos levar mais tempo, até porque toda a história sobre esta música já contaste naquela entrevista que tivemos e foi muito nice. Então agradeço pela tua disponibilidade. Sempre que eu ligo, estás aí atento a ouvir e a responder toda a preocupação que eu tiver. Então, obrigado uma vez mais, sucessos na tua carreira, que Deus te abençoe, mano. E a tua vinda a Moçambique é só para o próximo ano, 2027, é isso?
0: Tem cuidado da princesa, tem que começar a entender, tem que começar a me conhecer, me ver bem. Saber
1: exatamente.
0: Que
1: meu pai, pois.
0: Meu pai tem brinco assim, meu pai ri assim, então. Oh,
1: ok, mas virás com ela, virás com ela no próximo ano.
0: É
1: tipo nada. Tá bom, está dito, meu, está dito.
0: Não sei. Vamos ver, mano, vamos ver. São custos, epa.
1: Realmente.
0: Então não quero assumir alguma coisa.
1: Pois.
0: Depois não cumprir,
1: tá bom. Mas a mãe pelo menos já conhece cá.
0: Sim.
1: Já conhece. Menos mal. Menos mal. É, professor, muito obrigado. Forte abraço aí para ti. Estamos juntos então. Ok?
0: Muito obrigado, Dontinho.
1: Coloca. Coloca nessa cena, mano. Coloca. Estamos juntos, valeu. Vamos lá então à nossa música da semana. Hoje é o último dia. Let's go. Chama-se El Professor. Coloca a versão Cadoda. Hoje é o último dia, hein? 14h56. Atenção, quero aproveitar também para dizer que podes fazer parte do nosso programa através do 87000 9790. Mandei a tua aquela mensagem linda e motivadora.

Pois só tu sabes mandar. E ora, hoje, sexta-feira, que tal mandar uma mensagem a aconselhar? Eu acho que não te vão ouvir, meu. Hoje, sexta-feira, só querem se entregar. Nem viam a hora, meu. E já chegou. E a festa já começou. Aqui na tua cidade, FM. Let's go!

Mundial, Caesar Boss. Como é que pessoas, as vossas mensagens aqui já posso ler, como é que é? Quem ainda não mandou pode mandar agora. Malô, primeiro ouvinte, bem-vindo Lautinho Pereira, muito obrigado, viva o Benfica, não falha, mano, viva o Benfica! Rosa Zivute, bem-vindo, paizinho de Mombilo, olá, boa tarde, Rosa, boa tarde, Mr. Presidente, bem-vindo, sextou, carrega, assim diz a Nifa Daúda, fumo, olá, Nifa, boa tarde. Léo, boa tarde. Omar Moussa, boa tarde. Edilson Madeira, boa tarde, Mr. Presidente das Pessoas. Já avisei a malta, então aumenta o volume. Bom fim de semana. Carrega Lautex, muito obrigado. Anifa diz, onde você tem liberdade, seja verdadeiro. Jamais minta. Mentiras estragam coisas incríveis. Preserve o que é bonito com verdade. Sextou. E depois é aquele sextou carregado, mano. Lá, no fundo lá. É aquele mesmo. Yeah. Carrega, Mr. Presidente. Abraço de Anifa Daúde Fumo. Obrigado, Anifa. É Siaka. Boa tarde, Mr. Presidente. Muito obrigado pelo convite. Já fui levantar. Está a ver? Está a ver pessoas sérias. É Siaka. Muito obrigado, mano. Até amanhã, lá no Majed. Tá bom? Está aqui o Siaka aqui. Já veio levantar o seu bilhete. Eba. Pois as pessoas não vêm buscar aqui. Pessoas não sérias, meu. Macas Maduna, Malautex, bem-vindo hoje, é sexta-feira, então, não poupe, carrega essa música de Oxaloi, é isso? Oxalaio, Ngeke, Ngeke, só pode dizer isto aqui, brado, sul-africanos, mano. Na escuta, Maduna, o filho do pombo, ei, como assim filho do pombo, meu? Entraste de forma agressiva, El King, parabéns pelo programa. Muito obrigado, Félix The One. Boa tarde, El Professor, como está a temperatura aí na Europa? Eu nem posso responder nada, nem perguntei a ele. Boa tarde, Mr. Melasso, o homem que conquistou o seu espaço no coração de muitos moçambicanos. Por isso, não me canso de gritar, isto é impulso. Muito obrigado, Olho Jesus, estamos juntos, forte abraço, man. Feliz sexta-feira, vamos lá, Isaura, o que é que tu escreves aqui hoje? Deste lado está-se bem, Malau, na boa companhia do último show da semana, que não está a prestar mesmo. Boa tarde e bom fim de semana. Lá o show, Isaura, muito obrigado. E depois já a ventania, meu, como é que é? Família Moeno já está reunida novamente. Está mal isso. Incansavelmente, boa tarde, estou triste. Hoje não anunciou as horas daquela maneira peculiar. Essa música de Kelvin Momo. Just crazy. Ejo, mas porquê, pá? Porquê? Edson Dow, como é que é, Edson? Olá, Dina. Olá, meu locutor da minha vida inteirinha. Eu estou nice, espero que tu também, se estou... Com o locutor que impulsiona as minhas tardes. Abraço bem apertado. Aumenta o volume, vamos até 18, carrega. Muito obrigado, Dina. Ao ouvinte da minha vida inteirinha. Mr. Presidente, está a desafiar o DJ que vem tocar, né? Ela assim não terá o que tocar. Abraços. Ádio. Édio, nada a ver, mano. Nada a ver. Foi tudo programado. Está na isso, tudo programado. Boa tarde, Mr. Presidente, muito obrigado pelo convite. Já fui levantar, ok, tá bom. Até amanhã, Mr. Presidente, muito obrigado. Esse IAC, eu, esse IAC aqui a manifestar agradecimento por ter recebido o convite para amanhã. Atenção aí, para amanhã, no Majed, é aniversário do DJ Alex. Ok? Aniversário do DJ Alex. Quem estiver interessado, por favor, é só manifestar interesse aqui no nosso WhatsApp ou mesmo SMS, uma mensagem. Só dizer, meu nome é fulano e tal, quero o convite para o show do Alex, amanhã, sábado. Agora, há um outro evento também que... Isso é imperdível, meu. É imperdível. É Rich Campbell e Plutónio. Eu ainda estou a colher aqui informações, porque estou mesmo em conversações com a team.
os organizadores deste evento, para vermos se conseguimos ter aqui o Plutónio ou então o Rich Campbell. Que tal? Não seria uma boa ideia? Vamos fazer uma onda aí, tipo, passem pelo programa Impulso, que tal? Boa tarde, vamos continuar aqui com as mensagens. É apenas um papo, atenção, mais detalhes eu vou trazer nos próximos dias, nas próximas edições de programa, sobre este grande show que vai acontecer aqui na cidade de Maputo. Vai ser no ATCM, é? É a única coisa que posso avançar. Boa tarde, Malau, aqui Maringula do bairro Grande Maputo. Estou sempre ligado à espera da música do DJ. Ok, tá bom. Vamos lá. Até mais. Boa tarde, Mr. Tá-se bem? Cá está tudo tranquilo. Feliz sexta-feira para todos nós. Mr. Ontem o meu pedido não passou. O meu pedido ainda mantém. Peço por gentileza ouvir a música de Ed Sheeran, Bad Habits. Ai, eu recordo sim que não toquei esta música que tu pediste, meu. Será que eu posso encontrar agora a música que tu pediste? Deixa-me só ver aqui o teu nome. Onde é que está? O nome, brada. Ah, Danny. Está bom, Danny está acautelado. Daqui a pouco eu vou tocar a música de Ed Sheeran, que pediste ontem. Então hoje não pode falhar, meu. Não, hoje não pode falhar. Deixa eu só ver se encontro aqui. Estamos sempre preparados para ver se conseguimos satisfazer ao Danny. Esta música ele pediu ontem e não toquei. Hoje tenho de compensar. Tenho que tocar especialmente para ti. 87-000-9790 para quem ainda não mandou a sua mensagem. E hoje é sexta-feira. É a última edição do show. Ah, está aqui. Já encontrei. Tá bom, Danny? Mas que tal ouvirmos agora? Vamos ouvir agora.

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Magud, chama-se Della Vega, 15 horas e 46 minutos. Boa tarde, só agora ligaste o teu rádio. Bem-vindo, Cidade FM 97.90 e também pelo site www.cidadefm.co.mz. E esta é a última edição da semana do programa Impulso. Sexta-feira hoje é o último dia do mês de julho. A partir de amanhã já será agosto, hein? 8, o mês 8. Ixi, 2026, vai com calma. Santos, boa tarde, sextou com o Mr. Presidente em antena a informar que a família Moiana está reunida novamente para deliberar o cronograma do mês de agosto. Ya, John, muita ventania, meu. Família Moiana, quando se organiza, John, não vale a pena. É muita ventania, você sai pálido, meu, na rua. Agora, imagina aqueles nossos bairros de expansão e tal, onde não há para ver, não é como aqui na Summer Shield, hein? Não é como aqui, aqui no bairro central, aqui, zona da rádio, onde só apanhas asfalto. Só que agora mudou, né? Por causa das escavações e tal. Enfim, acaba complicando ainda mais, aumenta. Aqui na cidade também, só naquelas zonas onde não estão a acontecer escavações. Aí sim, é normal. Agora, com essas situações de drenagem, de meter tubos e tal, para escoar as águas, aí. As avenidas todas estão esburacadas, meu. Mas é por uma boa causa, né? Há muito reclamava-se, assim que chovesse logo, a cidade já estava inundada. Então acredito que isso vai diminuir as águas assim que estivermos em tempos de chuva. Mas ok, vamos continuar. Boa tarde, Mr. Presidente. Saúde a todos os ouvintes da Cidade FM. Dessa música do Sticky Z, Fiasco, o abraço do Gito. O Gito sempre é nostálgico, hein? Mr. Pereira já está. O Gito já levou os seus bilhetes. Estão aqui. Yeah. Secrets Gogo. Gogo Piro. Ok? Isso vai acontecer amanhã, tá bom? Amanhã numa DJ, a partir das 21 horas. São vários DJs que estarão lá para cortar o bolo com o DJ Alex, este beat nice, man, para um intro do Impulso, é? Malo, 2026 já era, né, Lautinho? O ano, e Lautinho, avisa todos para investir na vaselina. Yeah. Yeah. Salando pálido, meu. Pois, até podes pôr creme, só tem aqueles cremes matrecos. Aplica já. Não é nada, meu. Ficas pálido, meu. Aí o que pode entrar é só vaselina, meu. Estou a fazer publicidade, mas ok, atenção, não é? Ok. Ora, viva LP, votos de boa saúde e bom trabalho. Feliz sexta-feira, feliz festa-feira. Félix do ano, muito obrigado, Félix. Vamos voltar para aqui. O ouvinte que havia pedido a música que eu não toquei ontem, pois entraram muitas mensagens aqui. Ei, é demais. É demais. Ligado à espera do DJ. Epa, é assim, eu estou a receber aqui a informação do Hebe. O Hebe seria o nosso convidado hoje. Quando digo seria, é porque já não virá mais. Lamento muito. Falei ontem aqui que o nosso DJ hoje seria Hebe. E ele teve alguns imprevistos, por isso não se fará presente. Ei, faria. Não se fará presente aqui ao nosso programa. Perdão a todos os ouvintes que estavam em espera. Todas as sextas temos tido sempre um DJ. Semana passada não tivemos, hoje também. Infelizmente estava tudo programado para que o DJ Hebe estivesse aqui. Mas esta é informação de última hora. Ele teve alguns imprevistos e não vai conseguir estar aqui no programa. Tá bom? As nossas sinceras desculpas aos ouvintes que estavam ansiosos para ouvir e dançar as misturas com as misturas do DJ Hebe. Boa tarde, Lautinho. Tudo bem? Aqui está tudo controlado, só a temperatura que está
a bandeirar. Mando beijinhos aos meus meninos, o Winston e a Yasmin. Peço a música de Yuran. Título: Antes de Ir. Antes de Ir. Ah, ok. A Yuran Hot Black, né? Ok. Deixa eu ver aqui. Eu já estou a imaginar qual é a vossa ideia. Mas vamos ver se isso vai dar certo ou não. Que normalmente quando não temos DJ, ou seja, que são os DJs, né? Yuran. Onde é que está o Yuran? Yuran. Yuran Hot Bag. Antes de ir. Será que é essa música mesmo que eu estou aqui a pensar?

Não falha. Salvador, muito obrigado. Não queremos ouvir músicas destes sul-africanos. Ei, já começaram. Já começaram aqui. Ok. Boa tarde, Malautinho, como está? Eu estou bem. Uma boa sexta-feira a todos, mano. Bom trabalho aqui, Rafa de Machaquén. Muito obrigado, Rafa. Estamos juntos. Boa tarde, Mr. Presidente. Carrega. Liwas, de Mavoco. Muito obrigado, Liwas. Boa tarde, Malaulau. Já estou ligado e só passei para marcar a minha presença com bom regresso a casa. E bom fim de semana para todos. Tudo na dose certa. Beijo, beijo. Até de repente. Esta é a Tónia. Tónia de Jonas. Muito obrigado. Boa tarde, Malautinho. Estou bem. Bem-vindo. Aqui é o Cisma. Aqui é Cisma. Peço a música de Mafalala. Boa tarde. Qual é essa Mafalala? Que bazar? Baza. Só pode ser. Quer ficar? Fica. Ok. Vamos alinhar aqui. Boa tarde. Mano, seja bem-vindo. Carrega até às 18 a partir de Encobe, Sérgio Zita. Muito obrigado, Sérgio Zita. Estamos juntos. Feliz sexta-feira. Melhor curtir com responsabilidade, tá bom? Vamos lá. Boa tarde, Lau. Desejo uma feliz sexta-feira a todos os ouvintes da rádio. Grande abraço a toda a família Machava e Chiboleca. Adérito Bacana, da Vila de Marraquém. Muito obrigado, Adérito Bacana. Estamos juntos. Vamos a isso. Boa tarde, Rádio Cidade. Boa tarde, ouvintes da rádio. Aqui, António Matola. Acompanho o programa do bairro da Liberdade. Abraços. Tá bom? Que bazar? Baza. Está aqui. Já achei. Ok. Acabei saindo de lá. Aquela história de colocar em jogo aqui. Boa tarde, grande voz, Mr. Presidente. Aquecendo a tarde fria, obrigado por isso. Grande voz da rádio Jorge Maria, Vila de Umuini. Muito obrigado, Jorge. Estamos juntos, mano. Um forte abraço aí para o pessoal de Umuini. Conheço Umuini, né? Boa tarde, Malautinho. Aqui, Harrison Nechena, da Matola F. Quando possível, poderá me contactar para ajudar a resolver essa interrupção de outras chamadas, entrando e dificultando a comunicação durante as chamadas. Ok. Está bom. Sabes, este é um problema que está a arrastar-se desde a semana passada. E eu acredito que até a próxima semana estará resolvido. Acredito que já estará resolvido. Sei que é um grande transtorno, né? Estar a conversar e de repente há uma interferência de uma outra chamada, de um outro ouvinte. E a comunicação não acaba não fluindo, acaba não sendo boa, né? Então pedimos perdão, tá bom? Boa tarde, mano presidente. Peço a música de Span. Aqui é o 50 de Boane. Quem é Span, man? Boa tarde, aqui é Fernando Sueia de Molotana J. É Molotana? J, é isso? Na rua do famoso Xingondo. Peço a música de Mr. Bau Vuia. Ok? Valeu pela música, Mr. Presidente. Aqui, Dan, carrega. Vamos que vamos até às 6 da noite. Muito obrigado. O Dan havia pedido a música de Ed Sheeran. Já está resolvida. E ele vem mesmo para agradecer. Boa tarde, Rádio Cidade. Quero participar do show do DJ Alex. Está bom? Está bem? Boa tarde, mano. Estou a pedir a música de MC Mastone. Carta ao Presidente. Liwas. Liwas. Como é que é? Vamos ver aqui se tem mais. Óleo de cozinha também pode dar jeito. Ah, é? Se não temos DJ para essa música. É, Joe. Tá bom. Rosa, eu já disse que tu até podes mandar aquelas mensagens. Olá, como está? Está tudo

0: Bem e tal, como é que vai o dia e tudo mais? Eu já conheço a tua playlist. A partir das 17 eu vou tocar uma música que tu gostas. Está bem? Não te masses mais. Posso sugerir um DJ para animar esta sexta-feira, por sinal, a última do mês? DJ Aldo. Eu digo, hoje, daqui para aqui, não vai funcionar isso. Não vai dar certo. Toledo, como é que é? Malotex, welcome e feliz sexta-feira. Um abração. Essa música de ZX. É isso? Nelson Tivano, Guala. Olha, Jesus. Eu não sabia que também dançavas essas cenas, né? Pensei que fosse apenas do rap. Tá bom. Guala está aqui. Já que o DJ nos matricou, então. Boa tarde, mano. É pela primeira vez que estou a pedir a música de Anitta Nora, bairro Abel Jafar. Esta é a Nora. Nora, bem-vinda. Saudações, Mr. Presidente, Mr. Lautinho, tudo bem? Aqui está tudo bem, na companhia da rádio. Peço a música de Preto Show, Coringa. Mando um abraço a todos da Matola 700. Aqui é o Capitão Nascimento. Tá bom. Foi da música de Preto Show. Já está aqui. Preto Show. Esta é a mais recente música deste artista angolano. Não estou lido. Sorry, o correto. Como é que é? XZ Zuki, é isso? Sou ouvinte extremamente versátil. Se até meu ídolo Duas Caras é versátil, quem sou eu para ficar preso no rap? Ok, tá bom, está entendido. Já percebeu? Olha, Jesus, também o Mr. Presidente já disse que rap é só nas quartas. Ok. Ok. Tá bom. Ei, como é que é? Peço que mandes beijinhos para o menino Clércio, que faz hoje 2 semanas de vida. O gêmeo da Rádio Cidade, filho do Olho Jesus e da Márcia Coetulinha. Ok. Olho Jesus. A informação chegou, bro. As fraldas. Estás mal. Não tem como. Tá bom, vamos aos comerciais. Eu volto dentro de instantes, mas antes vamos fazer o seguinte, muito rapidamente, porque hoje é aquela sexta-feira agitada, apesar da temperatura aí, mas há condições para te divertires à vontade, né? Muito rápido aqui, vamos lá. Vamos ver se a gente consegue resolver isto agora, para os ouvintes que neste momento estão ligados ao programa Impulso. Atenção, vamos falar com o aniversariante. Alex, boa tarde. Estamos em direto agora para o programa Impulso. Amanhã, dia 1 de agosto, então vais deixar cair mais gente. Cair naquele sentido, né?
1: Naquele sentido.
0: Sim.
1: Boa tarde, sou da Radicidade, como é que estão? Estou muito bem.
0: Yeah, yeah.
1: Super ansioso, estamos a trabalhar, agora tento lá.
0: Agora não? Eijo.
1: Na gráfica.
0: Ah, estás na gráfica, a terminar o quê?
1: Na gráfica, da cor.
0: Ah,
1: a terminar os ajustes.
0: A terminar alguns ajustes, está bem, está bem. Agora, diz uma coisa, será amanhã, dia 21, finalmente? O teu aniversário já passou ou será mesmo amanhã?
1: Será no domingo?
0: Será domingo, dia 2. Então estás antes. Já entendi.
1: Entendeste?
0: Já percebi. Então eu ia de vir no domingo, meu.
1: Domingo de madrugada.
0: Ya. Brincadeira.
1: Domingo de madrugada.
0: Não, brincadeira, tu sabes. Tu és um irmão, meu. Eu vou estar aí pontualmente. Sábado, e vamos entrar juntos. Tipo, já é dia 2, aniversário do Alex, e eu vou te dar o primeiro abraço, meu. Tu és especial, man. Tu sabes disso, man. I love you, man.
1: Yeah, I love you too, irmão.
0: Yeah, thank you. Agora, Alex, são vários DJs que vão estar lá a cantar parabéns contigo e tens uma sul-africana.
1: Yeah, tenho uma sul-africana.
0: Sim, sim.
1: Tenho um MC que vem diretamente da Suazilândia.
0: Da Suazilândia?
1: Yeah, tem um MC da Suazilândia.
0: E digo, tens que dar esses links, meu. Como é que crias isso aí? Suazilândia, África do Sul? Só para o aniversário do Alex?
1: É? Epa, já conseguimos internacionalizar, isso já é bom.
0: Né? Ok.
1: E tu sabes que eu venho já trabalhar nesse sentido já há muito tempo.
0: Uhum.
1: Yeah, a ideia é internacionalizar. Quanto mais esforço internacional, melhor.
0: Sim.
1: Estamos a trabalhar nisso e agora é só uma questão de trazer mais, juntar as duas culturas e trazer mais people de fora. Yeah.
0: Pois.
1: Trazer mais people de fora. Ainda estamos a trabalhar nesse sentido, graças a Deus.
0: Ah, ok. Agora, Alex, podes aqui mencionar alguns nomes? Eu estou sem o cartaz aqui.
1: Teremos confirmadíssimo, né?
0: Uh-huh.
1: Todos estão confirmadíssimos. Teremos o DJ And.
0: DJ And.
1: Que é DJ And, dos melhores DJs, da atualidade.
0: Está
1: o DJ Tai, está o DJ Jasta.
0: Uh-huh. Alô, Alex?
1: Alô?
0: Sim, Alex. Já não conseguia ouvir.
1: Agora já está?
0: Sim, agora sim, está melhor.
1: Sim, o DJ Ab.
0: Hebby, o Hebby que me entregou hoje.
1: Yeah.
0: Tinha que estar aqui agora mesmo a tocar.
1: Ele
0: ligou-me, mas velho, está difícil, não vou conseguir. Mas velho, não vou conseguir. Tá bom.
1: Não, mas eu vou resolver isso depois.
0: É pá, só espero, né?
1: Vou resolver com
0: okay.
1: O DJ Hebby.
0: Sim.
1: Tem o DJ Number One, tem o DJ
0: Number
1: Celsinho.
0: Ok.
1: Tem o DJ Vermont.
0: Celsinho e Vermont são residentes, esses não podiam faltar.
1: Sim, sim,
0: são
1: sim,
0: residentes
1: sim.
0: De Majed, Gogo Piro.
1: Number one
0: também.
1: Vermont.
0: Sim, sim. Yeah. São os três residentes.
1: Sim, sim.
0: Então um dos residentes é que é aniversariante.
1: Um dos residentes.
0: Ok.
1: Por acaso é por isso que eu não. Por preferência não. Digamos, não colocar o nome ali embaixo.
0: Sim,
1: por causa disso.
0: Sim, sim.
1: Yeah. Então, teremos lá o Rogério, que é o percussionista.
0: Ok.
1: Yeah. Quem mais? Teremos lá o Paco, também é quem é profissionista,
0: okay.
1: Que era isso é exclusivo. Ele é o DJ surpresa, nesse caso. Teremos lá o Mastic Soul. Mastic Soul.
0: Okay.
1: DJ Mastic Soul, diretamente de Nampula.
0: Uhum.
1: Yeah.
0: Vem de Nampula diretamente para o aniversário do Alex numa Jedi.
1: Sim.
0: Yeah. É imperdível.
1: É imperdível, por acaso. Yeah.
0: Então a sul-africana é Lady 7, é isso?
1: Lady 7, né? E temos a Lady 7, que é da África do Sul.
0: Da África do Sul. Ela já chegou, já aterrou?
1: Ela já.
0: Já aterrou.
1: Ela até estava a conversar comigo hoje.
0: Ah, é?
1: Chegou hoje às 13.
0: Ok, bateste, cumprimentaste, era tipo Salibonani. Salibonani, Kunjani. Kunjani. Ok. All the main. Deck Shake também é Deck Shake, né?
1: Deck Shake também, tinha esquecido.
0: Yeah.
1: Olha, mas estranho, eu não estou falando.
0: São muitos, meu.
1: São muitos.
0: Quer dizer...
1: Deck Shake também estará lá. O que mais? Não me deixa esquecer. Mas já no geral, eu acredito que o people já sabe quem vai estar lá.
0: Sim.
1: Então estamos a trabalhar no sentido de trazer uma grande surpresa.
0: Uhum.
1: A nível de cenário, vamos trazer um cenário muito diferente.
0: Uhum.
1: Estava a lutar para conseguir uma coisa, acabei não conseguindo, mas fica para a próxima festa.
0: Ok.
1: Mas pelo menos esta vamos arrasar. Temos o patrocínio do Rui Chandon.
0: Uhum.
1: E da Enes.
0: Aí?
1: Vai ser para uma festa grande.
0: Vai ser uma festa grande. Por isso não vou faltar.
1: Temos welcome drink, é melhor não faltar. Quer chegar cedo, vai encontrar welcome drink.
0: Agora, Alex, eu estou a receber uma informação muito triste da tua produção.
1: Sim.
0: Que diz que os bilhetes já esgotaram.
1: Infelizmente.
0: Ei.
1: Infelizmente, já estamos com.
0: Eu estava aqui à espera desde as 11 a conversar com a tua produção. Tipo, vão trazer bilhetes à última hora quando dizem, mas velho, os bilhetes já acabaram. Como é que vamos fazer? Nós temos alguns ouvintes hoje que estão exatamente atentos a manifestar interesse para vir cortar o bolo contigo. Como é que vamos fazer?
1: O que podemos
0: funciona
1: fazer? Abrir uma sessão.
0: Sim.
1: Vamos abrir uma sessão.
0: Vamos abrir uma exceção para eles.
1: É uma exceção, é. Para as pessoas que vão chegar mais cedo, vamos criar um nome na lista.
0: Sim, sim.
1: Já, eu acho que já podes fazer, depois mandas, eu vou mandar. Vou mandar imprimir depois mais tarde.
0: Tá bom, tudo bem. Então, o nome na lista, o ouvinte é só ouvir até uma Jed dizer. Ganhei entrada na Rádio Cidade no programa Impulso.
1: Exatamente.
0: Então essa é a palavra-chave. Quem não disser isso
1: perdeu o código.
0: Mas ok. Mas primeiro, aos ouvintes que estiverem interessados, é só mandar aqui mandar o nome no nosso WhatsApp e nós vamos mandar a lista lá para a produção deste grande show que vai acontecer amanhã, dia 1 de agosto, aniversário do DJ Alex. Alex, muito obrigado. Forte abraço aí. Até amanhã.
1: Até amanhã. Eu agradeço pela oportunidade. Que me
0: O Size também estará, né?
1: Size também
0: está. DJ Size, muito bom, hein?
1: O próprio DJ Size.
0: Sim.
1: E aí estará lá presente.
0: Tá bom. Alex, é tudo, man. Um abraço aí e estamos juntos.
1: Um abraço. Thanks, obrigado.
0: E até já.
1: Até já.
0: Ok, então está dito. Amanhã, sábado, dia 1 de agosto, é a festa de aniversário do DJ Alex numa Jedge, a partir das 21 horas. Os primeiros a chegarem têm direito ao welcome drink e os convidados, vocês já têm aí alguma informação. Só para sublinhar aqui: DJ Late 7, DJ Ty, DJ Andy, DJ Metafogo, DJ Deck Shake, Steel, Abby, Jasta, mas como é que se diz isso aqui? Massive Soul, Roger Druma, DJ Celcinho, Vermont e Number One são os residentes. Behind DMC, Zymern, ele é é da Suazilândia, então que vem direto para a festa. Master M. Então, quem estiver interessado, atenção, pode mandar o nome agora. Vai ser só o nome na lista, porque eu já não tenho bilhetes. Outros ofereci ontem e anteontem também ofereci alguns. E os ouvintes, eu até apelei que tinham que vir buscar os bilhetes. Está bem? Venham buscar os bilhetes. Os de ontem, não sei se já conseguiram levantar. E também disse que estaria muito triste se o ouvinte ganhasse um bilhete e não viesse buscar, que é habitual de alguns ouvintes aqui. Vou ficar muito triste mesmo. Ficarei muito triste. Acrescento também, há brindes aqui dos ouvintes que ganharam no dia 17. Ainda não vieram levantar. Por favor, os brindes são todos vossos. Então, venham buscar. Vamos aos comerciais, até já.
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Aí tinha que vir o Justin Dinamicopo para estragar a música aqui. Ei, você estragou-me. Como é que é, afinal? Mas qual é a ideia, afinal, quando põe essa marca aí? Ok, são 16h26. Sexta-feira, última edição da semana do programa Impulso. Obrigado pela audiência uma vez mais. Eu quero desejar a todos um bom trabalho. Se já não está no trabalho, então bom fim de semana, boa sexta. Seja por dentro na estrada. Se já estás mesmo a caminho de casa, muita força aí. Feliz aniversário aos que completam anos hoje. Muitas felicidades. Que seja um dia maravilhoso e muito bem passado. Ina Tetemela. Esta é a nova música de Eizik Nera. Faz parte da EP Regulo, que vai sair dentro em breve. A sua estreia foi aqui no programa Impulso. E vamos ouvir uma vez mais. Boa tarde, boa audição. Já sabes que isto só termina às 18, hein? Então a festa continua. Boa tarde. E tal o volume?

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0: Estamos a fechar esta última edição da semana do programa Impulso. Quero agradecer pelo carinho da tua audiência e marcar um novo encontro para segunda-feira, pontualmente às 14. Amanhã tenha dois de ritmo e batida às 12. Bom fim de semana. Vamos sair com a música da semana.
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18 horas. A começar agora o teu programa aqui nas ondas da Cidade FM. Sabes que já é fim de semana, então, quando chega oficialmente o fim de semana, tens disto.

E a festa já começou, é o start que já começou. Eu sou André Manhã, essa voz minha, seleção musical minha para estas próximas 3 horas de espetáculo de rádio oficialmente. Quando chega o start, chega oficialmente o fim de semana. Então, desejar um bom fim de semana. Vamos trazer então, como sabes, ideias para o teu fim de semana. O que é que se faz, o que é que há, para onde é que se vai, onde é que está o start, tudo aqui no programa Start, vais ficar a saber, e também as músicas que vais encontrar mais logo quando saíres, amanhã ou domingo. Boa noite, bom fim de semana. A produção, conteúdos e lá vê-se o... Acabamos nós. Yeah.

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1: E essas coisas acontecem aqui no programa Sarta às sextas-feiras. Quais são os planos? Como é que vocês estão? O que é que se faz? Qual é a ideia? Para onde é que se vai? Onde é que se dá o start? Bom fim de semana. 2 horas e 30 minutos, continuamos, avançamos.
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1: Naturalmente vais-te cruzar com alguns destes sons aí pelas pistas, pela noite.

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0: Ok.
1: Olha, eu começo hoje, meu irmão, eu começo hoje, sexta-feira, parei no 747, na terceira rotunda, para quem sai do Zimbeto, na terceira rotunda, um pouco próximo da portagem da Matão Lagar, tem ali do lado direito, um bar super top, eu estarei lá a tocar a partir das 20 horas, 747. Então, amanhã que é sábado, estarei no Yannis Place. Estarei também com os Classic Nova, estarei com o Dilson Sacosta como MC, e estarei também com o Seed of David, para uma celebração da música moçambicana. E domingo estarei no Bairro do Jardim, no aniversário do Valdo da Costa. Teremos lá grandes nomes da música moçambicana, como o Aniano Tamel, Elvira Viegas, a Yara da Silva, a Xixelanga. E teremos também o Miguel Chabinza. Eu, como sempre, eu também para fazer aquela minha parte que o pessoal já está habituado, que é as boas misturas.
0: Ok.
1: Portanto, é um final de semana recheado, então não há como ficar em casa a sofrer com frio. Temos que sair para nos ajudar.
0: Ficar em casa é ser boa. Tu estás mesmo a falar? Ficar em casa, isso é mesmo ao contrário. Ficar em casa a sofrer com frio. Pelo contrário.
1: Ah, o que acontece, André?
0: As pessoas vão se mexer, é melhor se mexer, não é?
1: Sim, as pessoas vão se mexer e vamos
0: tirar o frio.
1: Oportunidades de negócio também, porque não é só sair de casa só.
0: E aí encontrar aquele ali e tal, marcar coisas para a próxima semana, pá.
1: E que. Sim. E as boladas, como a malta jovem diz, acabam fluindo. É por isso que eu recomendo para que saiam e me sigam, porque eu tenho aquela varinha da sorte.
0: Vai acontecer. então começa hoje. Deixa só para os ouvintes já começarem a preparar o grife, ou para hoje, ou para sábado, ou para domingo. Hoje há o quê? Aonde?
1: Hoje há o Ladies 7 for 7.
0: 7 for 7. Ok,
1: 7
0: for muito 7. Bem.
1: Fica para quem sai do, por exemplo, quem sai da cidade. Entra assim pelo Zimbeto, primeira rotunda, segunda, na terceira rotunda, um pouco próximo da portagem da Matão Lagar, do lado esquerdo. Para quem vem no sentido contrário, também é só passar um bocadinho à terceira rotunda, encontra a portagem da Matão Lagar, tem um lounge aí ao lado. 747.
0: Okay.
1: Música, o ambiente também já vai de
0: Mas
1: lado.
0: Hoje és tu, a performance és tu? Tipo, não há outras surpresas?
1: Sim.
0: Outro...
1: Não, no 747,
0: tu estás ali, o pessoal está ali. Ok.
1: Okay.
0: Então, 7 for 7 hoje, amanhã é.
1: Amanhã será no Yannis Place.
0: Amanhã, Yannis Place. És tu sozinho?
1: Eu. Não, no Yannis Place serei eu e Love Yannis Place. Será DJ Lívio, Classic Nova,
0: Ok.
1: Seed of Davi e o MC Wilson Sacosta.
0: Ok.
1: Para
0: sim.
1: Sábado.
0: Para sábado.
1: E para domingo. Será o aniversário então do Vale da Costa. Eu serei um dos DJs.
0: Yeah.
1: Teremos lá o Aniano Tamel, o Miguel Chabinza, a mamãe Elvira Viegas, grande senhora que eu tanto amo. E teremos também a minha grande irmã Yara da Silva. Teremos também a Wayo Tamel, minha irmã de apelido. E teremos também o Miguel Chabinza.
0: Ok.
1: O Daniel Repanda também estará lá.
0: Muito bem. Fala-me das horas, então. Domingo é à tarde, não é? É que horas? Só pode ser também.
1: A partir das 12 horas.
0: A partir das 12. Sábado amanhã?
1: Amanhã a partir das 18 horas. Por ser sábado, decidimos começar um bocadinho mais cedo, né? Para que já dar o tempo das pessoas poderem acordar cedo, ir à igreja, porque domingo temos outro encontro. Está vendo como os cálculos são bem feitos.
0: Yeah. Ok. Sim, mas sábado amanhã é às 18, não é? E hoje já está a acontecer, de certeza.
1: Hoje começa às 20.
0: Ah, hoje
1: às 20. Hoje começa às 20, mas um after-work, yeah.
0: Pensei que fosse... Ok.
1: After-work,
0: League 90, yeah. Tá bom. Então, pá, muito obrigado. Então, os ouvintes também agradecem aí, pá. Porque aqui a dica é qual é a ideia, o que é que se faz. E tá aí, Liz, já vos deu, ouvintes estão aí, agradeçam. Elísio, o DJ já vos deu dicas para hoje, amanhã e domingo. Elísio, um abraço. Alguma coisa mais queiras deixar ficar?
1: Agradecer, irmão, pela consideração e felicitar também a Rádio Cidade pelos 30 anos de existência, sempre apostar em nós como jovens. Estou muito feliz, espero vir e conversar um dia.
0: 33.

0: Exato. Há muito tempo que eu não venho para ir conversar assim ao vivo, ver os estúdios, ver alguma mudança e rever também os meus amigos aí na casa.
1: Então, muito bem.
0: Desejar também
1: vai
0: um bom final de semana a todos, irmão.
1: Yeah. Obrigado, Elísio. Um abraço. E bom trabalho.
0: Tchau.
1: Tchau.
0: Obrigado,
1: tchau. Aí está então, eu disse. Qual é a ideia? O que é que se faz? O que é que há? O que é que se, para onde é que se vai? Onde é que se vai dar o start? Eu disse, é aqui. Basta estar a escutar aqui o programa e já sabes. Mais à frente vamos falar sobre outros eventos para esta sexta-feira. Depois sábado, depois domingo.
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0: É assim que fazemos às sextas-feiras. Trazemos muito entretenimento e as boas-vindas ao fim de semana, também com dicas, ideias, o que é que se faz, para onde é que se vai. Daqui a bocado vais saber, logo a seguir, os comerciais de dois sons, dois, três, não sei, vamos ver. O que é que há nesta sexta-feira, o que é que já começou, o que é que já está a groovar, o que é que já está a acontecer. Bem, não estás atrasado, não te precipites, calma. As coisas vão pela noite adentro. Bom fim de semana.
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0: Mais algumas ideias nesta altura, 19 horas 27 minutos. O que é que se faz? O que é que há? Qual é a ideia?
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0: Está a acontecer hoje no Centro Cultural Moçambique China. Iniciou às 18, o Veredito, com convidados, Roberto. É um musical com Roberto Chitsonzo, Mário Mavilhaia, Zé Pires, Onésia Molov, Isabel, Jorge, Shen Gune, Horácio Guiamba. Está aí, portanto, esse musical com estas grandes figuras, é música moçambicana. Às 21 inicia no nome de Club Ladies Night, DJs Rick e Piro nas misturas. Acabou de iniciar às 19, Noel Patron, Cestas Soltas, DJs Sérgio Batla e Leo Lise. Que há? O que é que se faz? Já sabes, mais ideias.
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então. Olha a pele dela. Parece que nasceu há pouco tempo. E ela não pode ficar muito tempo fora da caixa. Boneca. Tá longe da eca. Refresca.

e aquelas moças bonitas em condições saem com a bolsa cheia de valores. Você pensa aquela bomba na bolsa de valores. 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

0: o que é que se faz? O que é que há? O que é que há mais? Algumas ideias mais sobre para onde é que se vai?
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0: Amanhã, por exemplo, às 18, Vibes, no Vibes Bar and Lounge, sessão de música com The Cafre. Amanhã às 21, no Yannis Place, há We Love Yannis, com os Classic Nova, Seed of Davi, os DJs Elísio e Amanda. Mais eventos para amanhã, às 14 horas, na Fortaleza de Maputo, há o evento Planeta Fest 26. Planeta Fest 26. Com várias presenças, performances, atuações, 3H, Hernani, Leilize, Hot Blaze, El Puto, Camané Camas, Bajero, Danny OG, The Arms, os DJs da Most, Kiko, Lizard, Superman, King Reezy e mais surpresas. Amanhã, às 21, no Nomad Club VIP Night, esse evento VIP Night vai acontecer com as misturas dos DJs Rick e Piro. Amanhã às 19 no El Patron há Sábado dos Patrões, misturas dos DJs Agaret e Leo Lizzy. Domingo há It's Good to See You a partir das 14 no Grill Garden, com presenças de Easy K and Blow e ainda os DJs Raz, Eddie, Fox, Tumain, Gato, Dr. Kappa e Xande. Então já sabes qual é a ideia.
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E o fim de semana é assim mesmo, estamos a chegar ao fim do programa Start. Já sabemos onde é que vamos dar o start, qual é a ideia, o que é que se faz, para onde é que se vai. Yeah. Eu sou André Manhissa, voz minha, seleção musical minha. Produção, conteúdo de Ilávia Chouk. O programa volta sexta-feira a partir das 18. Desejar a todos um bom fim de semana. Tchau.

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